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Agora, 9:06, 9:06, seguimos em frente. Abraço pra dona Gladys aí, tá ligada com a gente também. Um abraço pro Derli Machado e a Nida também, tão ligados com a gente aí. A Lorenice, a Eneida, o Joceli, o Eduardo, o Celinho, né, tão ligados com a gente também, né? Que coisa boa, né? Que coisa boa! É, o Rogério Ribeiro lá no Passa 7 nos acompanhando aí na live. O, a Vera e o Carlos, a Lisane e o Carlos também, né? Pessoal aí que curte o Geração 3, o Darcy e a Cirlei, né? Que pediram aí Geração 3, nesse sábado lá no Bartuzinho, junto com os solteirões do Forró.

0: Vina mais uma vez, então, agradecer de coração.
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9h23, é a 104, é a FM Cerro Branco. Eu trago mais, claro que eu trago mais. Eu vou trazer agora a pedido aqui da Rúbia Lemoa, lá de Santa Catarina, né? Ela é aqui de Cerro Branco, mas tá lá em Santa Catarina agora, né? Então ela pediu aí uma dos atuais. É, isso veio aí, né? Temos aí, né, uma versão nova gravada pelos atuais, né? Pelo Omar Kuman, em parceria com a Thalita e a Elisa, né? Uma dupla aí que surgiu no TikTok, né? E que tá fazendo um baita sucesso, né? E as gurias fizeram aí uma versão da antiga Mississippi, da Pussycats, né? E a Thalita e a Elisa fizeram aí o vocal e gravaram em parceria com os atuais, né? Com o Omar Kuman aí, ó, Mississippi!

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nós vamos em frente trazer mais música aqui, né? Vamos aqui, né? Vamos lá, Neca. Ai, daqui eu já toco pra ti aí na sequência, viu, Iraí? Vou tocar logo primeiro, vamos tocar primeiro, né? Vamos ver se nós achamos ela aqui, né? Vamos ver se nós achamos ela aqui. Tá aqui, ó. Pedido do Iraí, ó. Já tava me esquecendo.

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0: 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Agora 9 horas e 37 minutos, o Rogério Ribeiro tá mandando música pra turma da Picada Rose e também pro pessoal da linha Brasil, tá lá no Passa 7. O Rosinei Rosa, Alto Cerro Branco, aquele abraço. Agora aqui, quem? Vamos olhar aqui, o Neca tá pedindo aqui a música pra turma do Careca, na escuta do programa, também pra esposa Cleusa, pra filha Gabriela. Roda uma música do musical Cruzeiro do Sul. Quem mais pediu Cruzeiro do Sul aqui também, né? Foi a Claudete e o Maneco, tá? pros filhos Thaís Tailândia, Claudionei, a Nora Sheila, o esposo Maneco, os irmãos Darcy, Hilário, Vonete, a Julieta, a Margarete, a Ironda, a Darcira. E os cunhados e sobrinhos, amigos e amigas, para os compadres e comadres, para nós da rádio e também para os afilhados aí. Aquele abraço chegando, Cruzeiro do Sul, vamos mandando Cruzeiro do Sul aqui também para o Fernandinho, para o Nilo, para a Eni, para a Eleni, para a Andriele.

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É a 104, é a FM Cerro Branco. Eu trago mais música aqui. O Vani e a Josi estão mandando especialmente pro Joseli e pra Eneida. Mas diz o Vani que o Joseli gosta muito dessa música do Baitaca aqui, ó.

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0: agora 10 horas. Um abraço aqui, vai lá pra Vila Botucaraí, né? Pra Solange Laval, né? E o Nilvio aí, que estão ligados com a gente, querem ouvir uma música gaúcha. Nós vamos tocar uma música gaúcha aí pra ele, pra vocês também, né? Nós vamos tocar uma música gaúcha pra vocês aí, certo, gente? Vamos trazer aí então. É, deixa eu furar uma olhada, mais uma conferida aqui. Gorete, um abraço também aí, né? A Vera e o Carlos ligados com a gente, né? O Gilmar Bordignon ali, Alta de Cima. Vamos lá com esse popurri aqui de música gaúcha. 10 horas e 1 minuto.
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0: Agora 10 horas e 10 minutos, 10 e 10, a gente segue em frente, o Vanderlei, né, o Vanderlei e a Valíria estão homenageando o Nicolas da São Luís, que teve de aniversário ontem.

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0: Agora 10 horas e 16 minutos, a Nelce, Boneco, Ilse, Miguel, Jussara, Pietro, Milena, Juninho, Júnior, Kenia, Brunildo, José, Nilo, Eni, Elenil, Fernandinho, Andriele, Jocelaine, Almiro, Gabriel, Guilherme, Giovana e os amigos e amigas.
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0: Um abraço, seu Moisés e a dona Jana Miller, ligados com a gente aí também, quer dizer, assistindo a gente na live.

Milkshake com Companhia do Calypso, 10 horas e 25 minutos. Vamos lá agora com o pedido do Vilmar. O Vilmar pediu aí pra todos os amigos, a turma de sempre, aí o Kenia Brunildo, José, Kenia Brunildo e o Rafael, né? Vamos lá, Paixão Proibida!

Tio Maurício Sampaio, Paixão Proibida, agora a Dona Mike, né? A Dona Mike, ela vai ouvir Kenny Rogers e Biggs. You and I, você e eu.

Agora 10 horas e 34 minutos, o Adriano Schmidt, ele pediu os atuais, ninguém vai acreditar, Tell the World.

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1: 22:54.
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0: 23:08.
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2: 23 horas e 24 minutos.

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1: 23 horas e 38 minutos.

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1: 23:55.
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1: Zero hora e seis minutos.

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1: 0h20.
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Essa próxima canção, Corpo e Alma, traz especialmente pra toda a galera que já se apaixonou e com certeza já passou alguma madrugada em claro por causa de alguém, hein? Pra vocês, mais Corpo e Alma, Madrugada, simbora aí!

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a gauchada aqui de Novo Hamburgo e os visitantes que vieram de longe para festear neste baile, juntamente com o Porca Véia e o Grupo Musical Folclore. Aqui, nesta casa de gaúchos, onde nós costumamos tocar seguidamente, aqui, na nossa Estância da Liberdade, fica marcado este trabalho que nós oferecemos aos gaúchos, aos catarinenses, aos paranaenses e ao Brasil inteiro, com a gana de que isso seja uma coisa boa. Fica a imagem do meu povo gaúcho e rio-grandense para ir a todo o Brasil juntamente com o Porca Véia, através da tentativa firme de mostrar ao mundo o quanto é bela a simplicidade da música gaúcha. Um grande beijo no coração de todos. Tá chegando, tá chegando agora o mestre Valdemar, e o grupo musical Corjona vai tocar até o dia clarear.

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1: 3 horas e 17 minutos.
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0: 3:31.
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2: 3 horas e 47 minutos.

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2: 4:01.
3: Gustavo Lima.

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1: 4:18.
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1: Quatro horas e 29 minutos.

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1: 4:44.
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Quando eu fiz essa canção com Paulo Sérgio Vale, a gente não imaginaria nunca que ela hoje tivesse quase 80 regravações no mundo inteiro. 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Uma dupla maravilhosa, chamada Chitãozinho e Xororó.

Essa próxima canção, Corpo e Alma, traz especialmente pra toda a galera que já se apaixonou e com certeza já passou alguma madrugada em claro por causa de alguém, hein? Pra vocês, mais Corpo e Alma, Madrugada, simbora aí!

0: 6:09.
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Esta é a ZYM472-104,9 FM, a emissora da Associação para o Desenvolvimento de Cerro Branco, que neste momento estamos iniciando nossos trabalhos relativos à terça-feira, 23 de junho de 2024. Aliás, 26, amanhã é 24, né? Hoje é dia 23 de junho de 2026, né? Isto aí, né? Então, iniciando nossa participação desta manhã de hoje, vamos então iniciando com a mensagem do dia.

Não perca de vista sua filiação divina. Deus é pai de todas as crianças e vive dentro de cada um de seus filhos. Todas as criaturas são irmãos. As diferenças raciais e religiosas são apenas de superfície. Olhe para todos como templos vivos da divindade e ame a Deus através do amor às criaturas, procurando servi-lo, servindo ao seu próximo com amor e dedicação. Uma ótima terça-feira.

0: por onde eu vou, irás nos acompanhar a partir de agora, né? Eu livre estou com vocês até as 7h30, um pouquinho de atraso, mas tá normal, né? Estamos aí, forte e firme, né? Vamos então iniciando o nosso Acordando com a 104. Nosso primeiro espaço é o Roda do Chimarão.
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0: Vamos rodando as primeiras músicas e aguardando a sua participação na nossa programação. Vamos rodando aí o Chimarando Sozinho, né? Chimarando Sozinho com erva, uma super erva aí, da Dona Lene do Mercado Dil nos ofereceu, né? Então vamos lá, Chimarando Sozinho.

Muito bem, vamos lá, são 6 horas e 23 minutos, 6h23, vamos já atendendo aí seu Darcy do Travessão, tá ligado na Rádio Com, né, então tá aí, né, vai, então quer ouvir aí a música Querência Amada e oferecer aí pra esposa, Sirlei, pra nós, pra esposa, pra pessoal, tudo já que tá na sintonia, né? Eita, que bom, né? É frio, mas é gostoso, né? Mas é gostoso, né? Seu Wilton Mins, bom dia. Hoje é dia do lavrador, né? Depois da chegada do trator, né? A profissão está praticamente extinta. Então tá aí, né? Muito bem, vamos lá. Vamos lá com mais música, então.

Olá, são 6 horas e 30 minutos, né? 6 e 30. E a 104, né? 1,9 FM. E o programa Roda do Chimarão. Nesta manhã. Manhã frio, mas não tanto, né? Então tá aí, né? Mas sempre é. Agora nós já temos inverno, né? Já temos no inverno. Vamos lá, então. Quem pediu a Terezinha e o Neri estão lá na sintonia, né? E quer oferecer para mim, para a esposa e para todos que estão na escuta. Que é uma música de chimarão, churrasco bom e chimarão.

0: 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Vamos os nossos apoiadores, né? 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
0: Muito bem, vamos seguindo então com a nota de falecimento. Falecimento por intermédio da funerária GAS. Noticiamos o falecimento de Eria Gertrudes Gever. Esposo Valmor Gever, Ana Dil Gever, netos Anela Dil, esposo Emanuel, Rian Lang, bisnetas Eloá e Unfer, sobrinhos, demais familiares e amigos, então comunicam falecimento de Eria Gertrude Gever. Faleceu ontem em sua residência em Novo Cabrais, aos 84 anos, antiga moradora aqui de Cerro Branco. O corpo será velado por intermédio da funerária GAS, na Capela Mortuária Betel, aqui de Cerro Branco. A cerimônia de despedida será nesta terça-feira, hoje 23, às 15 horas, seguida para o corpo será sepultado no cemitério Miller de Cerro Branco. Serviços fúnebres a cargo da funerária GAS, noticiamos falecimento de Eria Gertrudes Gever. Vamos lá, né? Vamos com mais música. Quem pediu aí, Angelita e o Gerson estão lá na sintonia, pediu a música Uma Sola Jota, estão lá na escuta, então tá aí na sequência da programação.

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2: Muito bem, vamos seguindo então, 6 horas e 49 minutos já, né? Quem pediu aí, seu Darcy pediu mais uma aí do Trio Pereira de Moura, tá aí na sequência então, aí a música aí pro seu Darcy, pra Sirlei.

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0: Vamos lá, né? Quem queria, quem quer ouvir a música, né? Vamos ver quem é que pediu esta música aqui. Vamos passar aí. É, dona Valéria, bom dia.
1: Bom dia, Pri. Aqui é a Valéria, que ela pediu uma música do Teixeirinho. Vai ser meu pai João, esposa César, filhos Vitor e Luiz. Todos os parentes que estão na escuta.
0: Então tá, obrigado aí pela participação. E vai então aí... Teixeirinha, companheiro.

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1: E vamos lá, temos já no espaço nossos avisos, comunicados, recados, apoiadores e convites, né? Vamos então para os demais comunicados. Temos aí vários desligamentos, né? Temos para hoje programado, desta terça-feira, das 14 às 18 horas, né? Atingirá, então, o desligamento atingirá as seguintes localidades em Candelária: linha Palmeira e Bom Retiro. Isto então para hoje, né? 23 de junho, né? Das 14 às 18. Depois temos mais aqui para o dia 26, sexta-feira, das 13 até as 18. O desligamento atingirá então as seguintes localidades: em Cerro Branco, linha Santo Antônio, e linha Negra, Candelária, Roncador. Então, isto para o dia 26, sexta-feira. Aí temos mais para o dia 29, segunda-feira, das 13 até as 18. Atingirá Cerro Branco, linha Pfeiffer, e Novo Cabrais, linha Pfeiffer também, de um lado e do outro, né? E temos também mais um aqui para o dia 2 de julho, quinta-feira, das 13h30 até as 18h. O desligamento atingirá as seguintes localidades em Novo Cabrais: Avenida 28 de Dezembro, Capão do Viado, Várzea dos Cabrais e Novo Cabrais Rural. Esses desligamentos programados têm como objetivo promover ações de melhoria nas redes de distribuição, seja por meio de manutenção preventiva ou investimento. O restabelecimento da energia poderá ser normalizado em tempo menor que o previsto acima. Em caso de condições climáticas desfavoráveis ou eventos emergenciais, esse desligamento poderá ser suspenso sem aviso breve e reprogramado para uma nova data. Cachoeira do Sul, 20 de junho, Luiz Augusto Melo, Betlender, engenheiro eletricista. Eram esses nossos avisos e comunicados que nós tínhamos para esta manhã de hoje. Volta amanhã, na sequência, o programa da Emater.
2: Olá, gente amiga! Está começando mais um programa da Emater, produzido pela Gerência de Comunicação da Emater do Rio Grande do Sul e apresentado por Matheus de Oliveira, na técnica José Cabral. Termina no dia 30 de junho o prazo para entrega da Declaração Anual de Rebanho 2026 da Secretaria da Agricultura, Pecuária, Produção Sustentável e Irrigação. A declaração é considerada uma ferramenta fundamental para a defesa sanitária animal no Rio Grande do Sul. Por meio dessas informações, a Secretaria mantém atualizado o cadastro das propriedades e dos rebanhos existentes no Estado. Os dados permitem planejar ações de vigilância sanitária, responder com mais rapidez a eventuais emergências e gerar informações que auxiliam na definição de políticas públicas para o setor agropecuário. Além de cumprir uma obrigação legal, o produtor contribui para o aperfeiçoamento das bases de dados da defesa sanitária animal e para um melhor conhecimento do cenário produtivo e sanitário gaúcho. Acompanhe agora o panorama agropecuário. A semeadura da aveia branca está praticamente concluída na maior parte das regiões produtoras do estado. Nas áreas implantadas mais precocemente, observa-se o início do perfilhamento e os produtores realizam a adubação nitrogenada em cobertura. As condições meteorológicas seguem favorecendo a emergência, o estabelecimento e o desenvolvimento inicial das lavouras, que apresentam população de plantas satisfatória e reduzida ocorrência de pragas e doenças. Na região administrativa da Emater de Frederico Westphalen, seguem os tratos culturais de rotina, com destaque para a aplicação de fertilizantes nitrogenados em cobertura. Também prossegue o monitoramento fitossanitário das áreas para a identificação precoce de plantas daninhas, pragas e doenças. Até o momento, não há registro de ocorrências fitossanitárias de maior relevância. Na região de Juí, a semeadura da cultura ultrapassa 90% da área projetada. As primeiras lavouras implantadas se encontram em início de perfilhamento, com desenvolvimento vegetativo e estande de plantas adequado, e é baixa a incidência de pragas e doenças nas áreas cultivadas. Na região de Passo Fundo, a semeadura está concluída. As lavouras estão em desenvolvimento vegetativo com bom estabelecimento inicial. E na região de Santa Maria, em Tupanciretã, a semeadura foi concluída, totalizando 7.700 hectares.
3: A meliponicultura, ou criação de abelhas sem ferrão, é uma atividade ligada à agricultura familiar. São 24 espécies de abelhas nativas sem ferrão no Rio Grande do Sul, em 60% das propriedades rurais que têm menos de 11 hectares. Além disso, 61% dos meliponicultores gaúchos possuem declaração de aptidão ao PRONAF, a DAP. Esses dados fazem parte do diagnóstico da meliponicultura do Rio Grande do Sul, disponível de forma gratuita no site da Secretaria Estadual da Agricultura, Pecuária, Produção Sustentável e Irrigação. O estudo, que teve parceria da Emater Ascar, revela que a meliponicultura é desenvolvida por mais de 16 mil famílias gaúchas, seja para autoconsumo, exploração comercial ou apenas com a presença de colônias nas propriedades rurais. A maior concentração está na região noroeste. A publicação destaca ainda que o maior entrave para o desenvolvimento da meliponicultura está relacionado ao desmatamento e ao uso de agrotóxicos. 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
2: E assim encerramos mais um programa da Emater. Um bom dia a todos vocês e até amanhã neste mesmo horário.
1: Falecimento por intermédio da funerária GAS. Esposo Valmor Guever, in memoriam. Filha Ana Guever. Netos Anela, Dil e esposo Emanuel. Rian Lang, bisneta Eloá, Unfer, sobrinhos, demais familiares e amigos. comunica então o falecimento de Eria Gertrudes Gever. Faleceu ontem em sua residência aos 84 anos, residia em Novo Cabrais, antiga moradora aqui de Cerro Branco. O corpo será velado por intermédio da funerária Gás na capela mortuária Betel de Cerro Branco. A cerimônia de despedida será realizada hoje, dia 23, às 15 horas, e em seguida seu corpo será sepultado no cemitério Miller de Cerro Branco. Serviços fúnebres a cargo da funerária Gás, noticiamos o falecimento de Eria Gertrudes Gever, ontem falecida. Muito bem, vamos seguindo agora com nossa programação desta manhã de hoje, né? Hoje não temos mais tempo para o Café Colonial. Vamos então aí encerrando já então nosso Café Colonial, fica para amanhã, né? E vamos então com o programa Luz no Caminho, apresentado aí pelo pastor professor João, né? Professor João, aí na sequência então da nossa programação.
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5: Olá, meus amigos, muito bom dia. Bom dia a você que está ligado conosco. Está chegando mais uma vez até ao recesso do seu lar o programa Luz no Caminho. Sou o professor João e é um prazer poder estar me comunicando com você através do Rádio Brasileiro, que leva a centenas e centenas de pessoas as informações, não só do meu trabalho, mas no geral aqui da região. Gente, hoje terça-feira e hoje nós não temos trabalho ali em Novo Cabrais, mas amanhã é quarta-feira, e amanhã eu já vou estar ali presente ali a partir das 8 da manhã. Amanhã eu saio aqui da emissora e já vou direto ali para o trabalho. Então você é meu convidado especial para estar juntamente comigo em Novos Cabrais na quarta-feira e na quinta-feira. Certo, gente? E amanhã e depois de amanhã são os trabalhos. Trabalho forte que a gente tem ali de atendimento espiritual, as consultas particular para as pessoas que nos procuraram, pessoas que precisam de uma orientação espiritual, pessoas que precisam se benzer, pessoas que precisam de retornar ali. Eu vou estar ali aguardando você e aguardando também a sua digníssima família. Então não perca a oportunidade. Existem oportunidades que são oportunidades únicas. Isso aí eu tenho falado muito nos meus programas, tenho falado também para algumas pessoas que consultam comigo, que a pessoa às vezes diz, eu vou deixar para depois, eu vou pensar. E existem oportunidades que nós não temos ideia, não imaginamos que Deus permitiu esse momento para a gente descobrir o que está acontecendo, o que foi feito, o que deixou de ser feito, o que é que tem que fazer. Deus tem um momento, ele nos prepara, nos leva em algum lugar e às vezes nós não damos ouvido, nós não tomamos uma atitude e deixamos, as águas rolar, né? Deixamos as coisas andar do jeito que está e quando a gente se der por conta, aí é tarde demais muitas vezes. Então, gente, eu sempre costumo dizer que tudo tem uma hora certa. Tudo tem um momento exato para nós tomarmos as nossas atitudes. Às vezes existem coisas que nós fazemos que nós nos adiantamos, tomamos uma atitude precipitadamente e não dá certo. E aí nós reclamamos de Deus, reclamamos das religiões, reclamamos de nós mesmos, né? Ou colocamos a culpa em alguém. Mas não é isso. Às vezes é a hora não era a hora certa. Para tudo existe um momento sobre a face da terra. Tudo que você for fazer, certo? E quando uma pessoa ela vai num médico consultar, e o médico examina você, manda você fazer exame e receita um remédio para você, às vezes a pessoa não faz direitinho como o seu médico mandou, mas aquele era o momento certo de você ter feito. E aí a pessoa acaba ficando muitas vezes acamado, tem alguns que infelizmente não estão mais no nosso meio porque não tomaram a atitude na hora certa. Existem pessoas que às vezes estão passando um sério problema de saúde porque não tomaram a atitude na hora certa. Foram fazendo aquele jeitinho brasileiro, né? Ah, vamos deixar para amanhã, vamos deixar para depois, eu vou pensar. Nós costumamos muito fazer isto. Nós gostamos muito de pensar. Não é mesmo? A pessoa diz, ah, eu vou pensar. E esse pensamento, às vezes, ele não surge nunca. E o problema, ele não pensa. O problema, ele chega, ele se apropria do teu corpo físico, da tua vida espiritual, muitas vezes, da tua fé. E ele não pensa para fazer isso. Ele não dá tempo. Ele tem um tempo determinado para agir, para autodestruir a pessoa muitas vezes e acabar com tudo. Essa é a realidade. E eu falava com um senhor há poucos dias e ele me dizia assim: Ah, mas eu vou morrer mesmo, professor. É, olha só o pensamento da pessoa. Obviamente que todos nós vamos morrer. Ninguém nasceu para semente, como diz. Mas, na realidade, né, Deus permite que nós venhamos descobrir as grandes maravilhas dele para nós viver o tempo que for determinado. É, tem pessoas que parece que não querem, não aceitam aquela a vida que Deus deu. É, e às vezes a pessoa diz, ah, mas será que foi Deus que me deu essa vida? E a vida, eu estou falando da vida, foi Deus que te deu. Agora, o que você está passando não quer dizer que foi Deus que te deu. O que você tem enfrentado não quer dizer que foi Deus que colocou no teu caminho. É o que eu estou acabando de falar. Às vezes, por falta de atitude da pessoa, de uma ação nossa, muitas vezes, nós acabamos nós mesmos criando uma barreira maior, nós construímos algo maior diante de nós, e que isso acaba matando a nossa fé, a nossa confiança, né? Ou alguém construiu isso diante de você. Então você tem que ser forte, meu amigo, minha amiga. Você tem que ser forte. Você tem que ser uma pessoa decidida. Você tem que tomar uma decisão séria na sua vida e não, a partir de hoje eu não aceito mais esse sofrimento sobre a minha vida. A partir de hoje, eu vou acabar com esse problema antes que ele acabe comigo. Essa é a decisão que você tem que tomar. É, não é aquela de dizer, ah, vou deixar para depois, ah, eu vou pensar, eu vou conversar com a minha família, vou conversar com meu esposo, com a minha esposa, né? E o tempo vai passando, as coisas vão se agravando, e como eu disse, chega o fim, chega o momento determinado. E a pessoa não tomou nenhuma atitude. Gente, eu estou trabalhando nessa área há muitos anos, desde criança pequena. Eu tenho me deparado com algumas situações que muitas vezes dá um pouco de dó na gente de ver as coisas acontecer, mas a gente não pode forçar ninguém, a gente não pode empurrar ninguém para dentro de uma religião, a gente não pode, eu diria assim, forçar alguém para fazer alguma coisa, né? A gente traz aquele dom de aconselhamento, aconselhar a pessoa, conversar com a pessoa, dizer, olha, você precisa fazer isso, mais isso. Mas... Aí se a pessoa quer fazer, ela faz, né? Porque na realidade é o que tem que ser feito. Mas se a pessoa não quer fazer, eu também não posso forçar. Eu só estou para orientar a pessoa. Eu sou um orientador espiritual, um tratador da vida espiritual. É, e tem pessoas que muitas vezes nem para se benzer. Já cansei de marcar para a pessoa ir 3 vezes, 4 vezes, 5 vezes, às vezes a pessoa não vai nenhuma vez. É. Então a verdade é que nós muitas vezes não tomamos a atitude certa a respeito da nossa vida, a respeito da nossa saúde, a respeito da saúde dos nossos familiares. Então, gente, hoje é terça-feira, amanhã, quarta-feira, eu vou estar atendendo em Novos Cabrais, ali na rodoviária de Novos Cabrais, no quarto número 1, tá? E eu vou estar atendendo pessoas de todas as religiões, pessoas de toda a qualidade de fé. A consulta é gratuita, você não paga para consultar, você não paga para conversar comigo. Eu vou estar atendendo você, atendendo a sua família, certo? Então, quarta e quinta-feira são os dias fortes de trabalho aí. Vou ficando por aqui, mas amanhã eu volto nesse mesmo horário aqui na emissora. Um abraço e um beijo no coração de todos.
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1: Muito bem, volta então amanhã. E com isso nós vamos encerrando também o nosso Acordando com a 104, que volta amanhã também a partir das 6 horas. Na sequência, vem aí o programa Caminhando com a Igreja. Vamos então até às 7 horas, até às 8 horas, aliás, e hoje a cargo da professora Gigi. 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Vamos então até às 7 horas, até às 8 horas, aliás, e hoje a cargo da professora Gigi. 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

Bom dia, ouvintes da nossa rádio comunitária. Estamos aqui mais uma vez, nesta terça-feira, dia 23 de junho de 2026, para levar até vocês as orações, o Evangelho, os avisos, as preces do nosso programa Caminhando com a Igreja. Este programa é da Paróquia Santo Antônio. Iniciemos rezando juntos. Senhor, no silêncio deste dia que amanhece, eu venho pedir-te a paz, a sabedoria e a força. Quero olhar hoje o mundo com os olhos cheios de amor, ser paciente, compreensivo, manso e prudente, ver além das aparências teus filhos como tu mesmo os vês, e não ver senão o bem em cada um. Cerra meus ouvidos a toda calúnia, guarda minha língua de toda maldade, que só de bênção se encha o meu espírito, que eu seja tão bondoso e alegre que todos quantos se achegarem a mim sintam a tua presença. Reveste-me de tua beleza, Senhor, e que no decurso deste dia eu te revele a todos. Amém. Rezemos também a Maria, a nossa mãe que nos acompanha todos os dias, a nossa mãe, Nossa Senhora. Ó minha Senhora, ó minha mãe, eu me ofereço a toda vós e em prova de minha devoção para convosco, eu vos consagro neste dia os meus olhos, os meus ouvidos, a minha boca, o meu coração e inteiramente todo o meu ser, porque assim sou vós, ó incomparável Mãe. Guardai-me, defendei-me como filho e propriedade vossa. Amém. Ouçamos uma música.

Voltamos trazendo o Santo Evangelho do dia de hoje, que é o Evangelho de Mateus, capítulo 7, versículos de 12 a 14. Não deis aos cães o que é santo, nem joguei vossas pérolas diante dos porcos, pois estes, ao pisoteá-las, se voltariam contra vós e vós estraçariam. Tudo, portanto, quanto desejais que os outros vos façam, fazei-o, vós também a eles. Isto é a lei e os profetas. Entrai pela porta estreita, pois larga é a porta e espaçoso o caminho que leva à perdição, e muitos são os que entram. Como é estreita a porta e apertado o caminho que leva à vida. E poucos são os que o encontram. Palavras da salvação. Hoje, Jesus, neste breve evangelho, nos faz três recomendações importantes. Não obstante, centraremos nossa atenção na última, onde ele diz: entrai pela porta estreita. Para conseguir a vida plena e sermos sempre felizes, para evitar cair na perdição e deparar-nos condenados para sempre. Se der uma olhada ao seu redor e à sua própria existência, facilmente comprovará que tudo quanto vale custa, e tendo certo nível elevado, está sujeito à recomendação do Mestre. Como disseram os pais da igreja, com grande profundidade, pela cruz se cumprem todos os mistérios que contribuem à nossa salvação. Uma vez, no leito da sua agonia, uma anciã que tinha sofrido muito em sua vida me disse: Padre, quem não saboreia a cruz não deseja o céu. Sem cruz não há céu. Tudo o que foi dito contradiz a nossa natureza caída, mesmo que tenha sido redimida. Por isso, além de nos enfrentarmos com o nosso natural modo de ser, é preciso ir contra a corrente do ambiente do bem-estar, que se fundamenta no materialismo e no incontrolável gozo dos sentidos, que buscam a preço de deixar de ser. Ter mais e mais, obter o máximo prazer. Seguindo a Jesus, que disse: Eu sou a luz do mundo, quem me segue não caminha nas trevas, mas terá a luz da vida. Nos damos conta que o Evangelho não nos condena a uma vida obscura, aborrecida e infeliz, ao contrário, pois nos promete e nos dá a felicidade verdadeira. É só repassar as bem-aventuranças e olhar aqueles que, depois de entrar pela porta estreita, foram felizes e fizeram a outros afortunados, obtendo pela sua fé e esperança naquele que não decepciona a recompensa da abnegação. Receberá muitas vezes mais no presente e no mundo futuro a vida eterna. O sim de Maria está acompanhado da humildade, da pobreza, da cruz, mas também pelo prêmio à fidelidade e à entrega generosa. Para o dia de hoje, em relação a este evangelho, temos alguns pensamentos de São Francisco de Assis, que diz: Quando o sacerdote oferece Jesus no altar e o leva a algum lugar, todas as pessoas deviam de dobrar os joelhos e render ao Senhor, ao Deus vivo e verdadeiro, louvor, glória e devoção. Bento XVI nos diz: a liturgia é obra de Deus. Devemos nos dispor através de uma atitude orante, com disciplina e paz, sem pressa e reverência, pois estamos diante de Deus. Também no nosso Catecismo da Igreja Católica, número 1696, tem este pensamento que diz:
O caminho de Cristo leva à vida. Um caminho contrário leva à perdição. A parábola evangélica dos dois caminhos está sempre presente na catequese da nossa igreja e significa a importância das decisões morais para a nossa salvação. Então, este evangelho nos leva a refletir muito, né, sobre essas recomendações que Jesus nos dá. Entrai pela porta estreita para conseguir a vida plena. Então, essas são para nós as grandes, vamos dizer assim, mensagens, os grandes ensinamentos baseados neste evangelho tão bonito de Mateus. Ouçamos mais uma música.

Vamos ao atendimento religioso da paróquia Santo Antônio. Vamos divulgar então o atendimento desta semana. No sábado, dia 27, haverá missa na Santa Clara às 14 horas. 15 horas, encontro de batismo na matriz. É o encontro preparatório ao sacramento do batismo. Às 16 horas, na comunidade São José. E no dia 28, missa na matriz a cargo dos casais do ECC, às 9 horas. E às 10 horas, missa e festa na comunidade de São Pedro. Aviso importante, estão abertas as inscrições, então, para a realização do curso de batismo, que será no dia 27, às 15 horas, na matriz. O preenchimento da ficha de inscrição pode ser realizado até quinta-feira, na secretaria da paróquia, na parte da tarde. É muito importante trazer a certidão da criança, né? Então, todos estão avisados que neste final de semana haverá um encontro preparatório às 15 horas para o sacramento do batismo. Também vamos homenagear hoje os aniversariantes, que são Dalmar da Rosa, Bianca da Silva Oliveira. A eles parabéns, muitos anos de vida. Que tenham muita saúde e muitos anos de vida. Parabéns!

Rezemos juntos a oração ao Espírito Santo. Ó Espírito Santo, amor do Pai e do Filho, inspirai-nos sempre o que devemos pensar, o que devemos dizer, o que devemos calar, o que devemos escrever, como devemos agir, o que devemos fazer para melhor glorificar o vosso nome, para obter o bem do meu próximo e a minha própria santificação. A oração para todos nós é um poderoso ato de fé, para confortar o nosso coração, afastar o mal e fortalecer os laços de um lar entre as pessoas, entre a família. Rezemos mais uma vez. Senhor Deus, Pai amoroso, coloco a minha família e o meu lar sobre a tua poderosa proteção. Tu que foste a fonte de todo amor, guarda as nossas casas de todo mal, de doenças, de perigos e desavenças. Ilumina o caminho de cada um de nós. Fortalece-nos na fé e derrama a tua paz em nossos corações. Que o verdadeiro amor e a união prevaleçam em nossas famílias. Hoje e sempre. Amém. Ouçamos mais umas músicas e fiquemos na paz de Deus. Um bom dia a todos.

0: 8 horas.
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E muito bom dia! Vem iniciando agora o nosso Manhã Musical. Nesta manhã, hoje de terça-feira, dia 23 de junho de 2026. Agora já são 8 horas com mais 2 minutos. Quem quiser participar com a gente pedindo a sua música no nosso Manhã Musical, manhã de terça-feira, pode pedir no nosso WhatsApp da rádio, que é o 996-1910-14. Também pode pedir lá no meu Facebook. Daqui a pouquinho mais eu venho com a previsão do tempo para hoje, terça-feira, 23 de junho, e para os demais dias da nossa semana e alguns comunicados, avisos, convites para todos vocês aí de casa. Segue a nossa programação do nosso Manhã Musical, manhã de terça-feira.

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3: Agora já são 8 horas com mais 9 minutos. Vem chegando a previsão do tempo para hoje. Terça-feira, dia 23 de junho, a mínima foi de 5 graus em algumas regiões. Temperatura de agora aqui na cidade é de 12,5 e a máxima chega ao redor dos 15. Tá marcando sol com algumas nuvens durante o dia e não tem previsão de chuva. Para amanhã, quarta-feira, dia 24, tá marcando dia de sol com muitas nuvens à tarde. Mas sem previsão de chuva, a máxima chega ao redor dos 13 graus. Para quinta-feira, dia 25, está marcando sol com muitas nuvens durante o dia, períodos de céu nublado, à noite será com muitas nuvens. A máxima chega ao redor dos 15 graus. E para sexta-feira, dia 26, está marcando sol o dia todo sem nuvens no céu, terá nevoeiro durante a noite, a máxima chega ao redor dos 16 graus. Essa é a previsão do tempo para hoje, terça-feira, 23 de junho, e para os demais dias da nossa semana. Agora são 8 horas com mais 11 minutos, vem chegando música no nosso Manhã Musical, hoje, manhã de terça-feira.

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Comunicado de falecimento. A funerária Gás comunica o falecimento de Eria Gertrudes Guever, esposo Valmor Guever em memória, filha Ana Guever, netos Anela Dil e esposo Emanuel, Rian Lang, bisneta Eloá Unfer, sobrinhos e demais familiares e amigos. Faleceu ontem, dia 22 de junho, em sua residência, aos 84 anos de idade. Residia em Novo Cabrais. O corpo está sendo velado por intermédio da funerária Gás na capela mortuária Betel de Cerro Branco. A cerimônia de despedida será realizada nesta terça-feira, dia 23 de junho, às 15 horas, e em seguida seu corpo será sepultado no cemitério Miller de Cerro Branco. Comunicamos o falecimento de Eria Gertrudes Guever, com 84 anos de idade, residia em Novo Cabrais. Serviços fúnebres a cargo da funerária Gás. Agora já são 8 horas com mais 23 minutos. Quem quiser participar com a gente pedindo a sua música no nosso Manhã Musical, hoje manhã de terça-feira, 23 de junho, pode pedir no nosso WhatsApp da rádio, que é o 996-1910-14. Também pode pedir lá no meu Facebook. Nosso amigo Dibir tá na sintonia e ele quer ouvir duas músicas, um trio Pereira de Moura. Um abraço pro nosso amigo Dibirto e para os demais ouvintes.

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2: 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Agora já são 8 horas com mais 42 minutos. Convite para vocês, pessoal, para participarem do baile de escolha das soberanas do município de Cerro Branco. Será no dia 24 de julho, o início será às 20 horas, será em uma sexta-feira, aqui no ginásio Bodo Rolando Weber, evento gratuito, e após terá baile com Paulinho e Fábio no bailão e muito mais. Então fica esse convite para vocês para participarem do baile de escolha das soberanas do município de Cerro Branco no dia 24 de julho. Evento gratuito. Fica este convite para vocês aí na sintonia.
3: Quando eu ouço tocar um acordeão, eu me lembro de um fandango que eu fui lá pras bandas do Erechim.
4: Pois eu também me lembro, vivente. Não foi aquele que a Mariazinha deu um carão no João Tropeiro?
3: Justamente, pois o João Tropeiro, pra se vingar e não deixar ninguém dançar, arrancou do facão e cortou todo o fole da gaita do Joaquim e mandou-se ela cria.
4: E terminou seu baile, che?
3: Terminou-se coisa nenhuma. O Joaquim remendou o fole da gaita do jeito que pôde e o baile continuou até clarear.

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1: Agora já são 8 horas com mais 53 minutos. Nosso amigo Dibirto, ele quer ouvir mais duas músicas com André e Andrade, Deixe as Águas Rolar, e com o Trio Pereira de Moura, Baile na Serra, e oferece para todos os amigos ouvintes. Um abraço pro nosso amigo Dibirto, que tá na sintonia.

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2: 9 horas.
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5: Agora são 9:09. Nosso amigo Giovanni tá na sintonia e ele quer ouvir duas músicas. A primeira com Teodoro Sampaio, Água no Leite. Sandro Lúcio, Estou Apaixonado por Você. E oferece para Josi, para a mãe Naura e para os demais familiares e amigos. Um abraço pro Giovanni e para a família dele na sintonia.

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2: E aí, tá chegando mais um Giro Velho.

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1: Eu desliguei a frisa ontem, pra não gastar luz.
0: Mas cadê o refri pra gurizada?
1: Eu vou fazer um suquinho, é mais saudável.
0: E o churrasco?

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2: 9 horas e 33 minutos.

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2: Agora são 9 horas com mais 38 minutos. Nossa amiga Marisa, da linha Pfeiffer, tá na sintonia e ela quer ouvir duas músicas. A primeira com o musical Calmon, Sol e a Lua, e com Vilseu Pause, Mari Pause, Casal Ideal. Um abraço pra nossa amiga Marisa, da linha Pfeiffer.

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0: 9:42.
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2: 9 horas e 46 minutos.

Agora são 9h56, o nosso Manhã Musical desta manhã de terça-feira, 23 de junho, vem chegando ao fim, né, pessoal? Agradecer as participações de vocês, todos que estiveram na sintonia. O nosso Manhã Musical volta amanhã a partir das 8 horas da manhã e em seguida vem iniciando o nosso Festival de Bandas.

0: 9:59.
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E vamos iniciando agora o nosso Festival de Bandas, nesta manhã, hoje de terça-feira, 23 de junho de 2026. Agora já são 10 horas com mais um minuto. Previsão do tempo para hoje, terça-feira, a mínima foi de 5 graus em algumas regiões. Temperatura de agora aqui na cidade é de 12,4 e a máxima chega ao redor dos 15. Está marcando sol com algumas nuvens, não tem previsão de chuva. Estamos na lua crescente e a umidade do ar é de 95%. Essa é a previsão do tempo para hoje, terça-feira, dia 23 de junho. Daqui a pouquinho mais eu venho com as loterias da Caixa. 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
3: Agora já são 10 horas com mais 13 minutos. Vem chegando as loterias da Caixa. A primeira que vem chegando é a Loto Fácil. O número do concurso da Loto Fácil 3.717.3717. É o número do concurso da Loto Fácil. Dezenas sorteadas. 1, 2, 4, 5, 6, 7, 9, 10, 11, 14, 15, 17, 18, 20 e 25, repetindo as dezenas da Loto Fácil. 1, 2, 4, 5, 6, 7, 9, 10, 11, 14, 15, 17, 18, 20 e 25, essa foi a Loto Fácil. A que vem chegando agora é a Lotomania. Número do concurso da Lotomania 2.940.2940. É o número do concurso da Lotomania. Dezenas sorteadas. 12. 15. 21, 24, 26, 29, 32, 35, 36, 40, 42, 48, 54, 55, 57, 68, 69, 72 e 77, repetindo as dezenas da Lotomania: 12, 15, 21, 24, 26, 29, 32, 35, 36, 40, 42, 48, 54, 55, 57, 68, 69, 72 e 77. Essa foi a Lotomania. Que vem chegando agora e finalizando as loterias da Caixa. é o Super 7, número do concurso Super 7, 863, 863, é o número do concurso do Super 7, dezenas sorteadas, coluna 1, dezena 5, coluna 2, dezena 2, coluna 3, dezena 7, coluna 4, dezena 8, coluna 5, dezena 0, coluna 6, dezena 5 e coluna 7, dezena 6. Repetindo as dezenas do Super 7, 5, 2, 7, 8, 0, 5 e 6. Esse foi o Super 7, finalizando as loterias da Caixa desta manhã de terça-feira, hoje dia 23 de junho de 2026. Agora são 10 horas com mais 18 minutos. 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Temos comunicado de falecimento. A Funerária Gás comunica o falecimento de Éria Gertrudes Guever, com 84 anos de idade. Esposo Valmor Guever e Memória, filha Ana Guever, netos Anela, Dil e esposo Emanuel, Rian Lang, bisneta Eloá Unfer, sobrinhos e demais familiares e amigos. Faleceu ontem, dia 22 de junho, em sua residência, aos 84 anos de idade, residia em Novo Cabrais. O corpo está sendo velado por intermédio da Funerária Gás, na Capela Mortuária Betel de Cerro Branco. A cerimônia de despedida será realizada nesta terça-feira, dia 23 de junho, às 15 horas, e em seguida seu corpo será sepultado no cemitério Miller de Cerro Branco. Comunicamos o falecimento de Éria Gertrudes Guever, com 84 anos de idade, residia em Novo Cabrais. Serviços fúnebres a cargo da Funerária Gás. Agora já são 10 horas com mais 21 minutos. Nosso amigo Dibir tá na sintonia. Ele quer ouvir duas músicas. A primeira com Vanderlei Rodrigo e banda Vou Te Liberar. E uma com João do Bandoneão. Um abraço pro nosso amigo Dibirto e para os demais ouvintes.

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0: Dez horas e 32 minutos.

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E acabamos de ouvir com a banda Ebanos, Pago Pra Ver. Agora tem participação do André Renner. Agora, 10 horas com mais 36 minutos, o nosso Festival de Bandos está contando sempre com o apoio cultural do Escritório Plautz, na Rua Oscar Lamp, com o registro de firmas. 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Temos ouvintes participando com a gente. A nossa amiga Terezinha e o Neri estão na sintonia e eles querem ouvir duas músicas. A primeira com o Renan Júnior e banda, Sonhei com Você, e Cleiton Borges, Caquinho de Vidro. E oferece para todos os amigos ouvintes. Um abraço para a Terezinha e para o Neri. Também nosso amigo Nilo Seu Pontel, de novo Cabrais, ele quer ouvir com o musical JM Garota Verão. Um abraço para o nosso amigo Nilo Seu Pontel, de novo Cabrais.

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Agora são 11 horas, é hora de mandar abraço hoje especial para os nossos queridos aniversariantes do dia de hoje, deste dia 23 de junho, o nosso festival de bandas, desde todos eles e elas, saúde, paz e muitas alegrias. Que Deus sempre ilumine o caminho de cada um de vocês, aniversariantes do dia 23 de junho.

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Agora já são 11 horas com mais 15 minutos. 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Fica este aviso aqui no nosso Festival de Bandas. Temos ouvintes participando com a gente. O nosso amigo Nelson da Silva, da Linha Palmeira, ele quer ouvir duas músicas. Com os atuais Valsa do Amor e um popurrí musical Cerro Branco, e oferece para todos, amigos. Um abraço para o nosso amigo Nelson da Silva, da Linha Palmeira. Também nosso amigo Darcy e sua esposa Cirlei, eles querem ouvir um popurrí com o musical São Marino. Um abraço para o Darcy e para a Cirlei, também na sintonia.

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1: 11 horas e 38 minutos.

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0: Agora são 11 horas com mais 47 minutos. A nossa amiga Nair traz, está na sintonia. Bom dia, Nair.
1: Bom dia, Helena. Eu quero homenagear meu afilhado hoje, o Marcelo Paiva, lá da Santo Antônio, que completa hoje mais uma primavera na sua vida. É uma homenagem de sua madrinha, Nair, e do Jaikel, da Luana e da Bianca e do Eric. Desejemos a ele muita saúde, muita paz e muita alegria na vida dele. Um abraço de sua madrinha, Nair.
0: Tá certo, Nair. Um abraço então pro seu afilhado Marcelo Pfeiffer. Saúde, paz e muitas alegrias na vida dele. Um abraço para ti, Nair, e pra sua família.

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2: Agora são 11 horas com mais 56 minutos. Nosso festival de banda essa manhã de terça-feira, 23 de junho, vem chegando ao fim, né, pessoal? Agradecer as participações de vocês, todos que estiverem na sintonia. Nosso festival de bandas volta amanhã a partir das 10 horas da manhã. Ótima tarde de terça-feira e até amanhã, pessoal. Tchau, se cuidem!

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1: O nosso muito boa tarde a todos os nossos amigos e amigas ouvintes que estão ligados aqui na nossa emissora nesta tarde de terça-feira, dia 23 de junho de 2026, uma tarde de terça-feira de céu parcialmente nublado, mas que hoje o sol consegue dar as caras por durante boa parte da manhã aqui em nosso município. Porém, novamente, um dia aí de bastante frio, temperatura nesse momento na casa dos 12 graus, a sensação térmica é de bastante frio, muito em razão da presença do vento também aqui em nosso município. E a partir de agora, aqui na nossa emissora, vamos dando início ao espaço do nosso rádio informativo, com notas, avisos, convites e comunicados, contando sempre com o apoio cultural da FUBRA, a Associação dos Fumicultores de Cerro Branco e toda a região, a FUBRA, que está sempre ao lado do seu produtor rural.
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1: Temos aqui nota de falecimento e convite para sepultamento. Por intermédio da funerária Gás, noticiamos o falecimento de Eria Gertrudes Gever. Eria deixa enlutados o esposo, Valmor Gever, em memória, filha, Ana Gever, netos, Ana Eladil e esposo Emanuel, Rian Lang, bisneta Eloá Unfer, sobrinhos e demais familiares e amigos. Falecida no dia 22 de junho de 2026 em sua residência aos 84 anos de idade. Era moradora de Novo Cabrais. O corpo está sendo velado por intermédio da funerária Gás na capela mortuária Betel de Cerro Branco. A cerimônia de despedida será realizada hoje, terça-feira, dia 23 de junho, às 15 horas. Em seguida, o seu corpo será sepultado no cemitério Miller de Cerro Branco. Por intermédio da funerária Gás, noticiamos o falecimento de Eria Gertrudes Gever. A família enlutada antecipa agradecimentos. Temos aqui comunicado de desligamento programado número 69/2026, onde a Cooperativa de Eletrificação Centro Jacuí Limitada Seletro comunica que haverá interrupção no fornecimento de energia elétrica no dia 23 de junho, portanto, hoje, terça-feira, das 14 horas às 18 horas. Este desligamento atingirá as seguintes localidades: em Candelária, na Linha Palmeira e no Bom Retiro. Também, a Seletro está comunicando que haverá interrupção no fornecimento de energia elétrica no dia 26 de junho, sexta-feira, das 13 horas às 18 horas. Esse desligamento atingirá as seguintes localidades: em Cerro Branco, na Linha Santo Antônio e Linha Negra, e em Candelária, no Roncador. E ainda, a Seletro comunica que haverá interrupção no fornecimento de energia elétrica no dia 29 de junho, na próxima segunda-feira, das 13h30 às 18h. E esse desligamento atingirá as seguintes localidades: em Cerro Branco, na linha Pfeiffer, e em Novo Cabrais, também na linha Pfeiffer. Estes desligamentos programados têm como objetivo promover ações de melhoria na rede de distribuição, seja por meio de manutenção preventiva ou investimento. O restabelecimento da energia poderá ser normalizado em tempos menores que os previstos acima e em caso de condições climáticas desfavoráveis ou eventos emergenciais

Estes desligamentos poderão ser suspensos sem avisos prévios e reprogramados para uma nova data. 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Então está aí nossas notas, avisos, convites e comunicados desta tarde de terça-feira, dia 23 de junho, dentro do espaço do nosso rádio informativo.

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Muito bem, 12 horas e 25 minutos, chegando ao final do espaço do nosso rádio informativo desta terça-feira, dia 23 de junho de 2026, que contou com o apoio cultural da AFUBRA, a Associação dos Fumicultores de Cerro Branco e toda a região. 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E na sequência, aqui na nossa emissora, você fica com o programa 5 Minutos com Jesus, programa da Congregação Evangélica Luterana Betel. A apresentação aqui na nossa emissora a cargo do pastor Guido Vorpagel.

Queridos ouvintes da rádio, hoje, terça-feira, dia 23 de junho, queremos refletir sobre o tema Credibilidade nas Palavras. Texto base, Salmo 119, versículo 160, onde nós lemos: Todas as tuas palavras são verdadeiras, os teus mandamentos são justos e duram para sempre. Muitas pessoas dizem que no passado a palavra de alguém tinha mais valor do que hoje. Atualmente, a desconfiança leva à necessidade de documentos e contratos para validar promessas e intenções. Essa falta de credibilidade geralmente vem de experiências vividas ou de situações compartilhadas em que promessas foram quebradas ou compromissos não foram cumpridos. As palavras humanas, por mais bem intencionadas, são frágeis e inclinadas ao pecado. O próprio apóstolo Paulo reconheceu essa realidade ao dizer: Não faço o bem que quero, mas justamente o mal que não quero fazer é que eu faço. Romanos capítulo 7, versículos 19. O salmista, porém, nos convida a olhar para Deus e sua palavra, declarando: Todas as tuas palavras são verdadeiras, os teus mandamentos são justos e duram para sempre. Salmo 119, versículo 160. Ao contrário das experiências de baixa credibilidade observadas nas palavras humanas, a palavra de Deus é verdadeira, justa e eterna. A maior prova dessa fidelidade é Jesus Cristo. A palavra se tornou um ser humano, 1 João 1, versículos 14. Nele, em Jesus, todas as promessas de Deus se cumprem, pois ele veio ao mundo para nos trazer perdão, salvação e vida eterna. Felizmente, temos uma palavra que jamais poderá ser comparada com a palavra de seres humanos, a palavra do Senhor, que é verdadeira, gera vida e é eterna. Nossa oração nesse dia, Senhor Deus, que a tua palavra, que é vida e verdadeira, nos mantenha firmes no teu amor e nas tuas promessas de perdão e salvação eterna. Planta em nossos corações a verdade da tua palavra. Fazemos isto, oramos em nome de Jesus. Amém.

0: Muito bem, 12 horas e 40 minutos. Vamos chegando com algumas notícias e informações aqui do nosso município, dentro do nosso informativo municipal desta terça-feira, dia 23 de junho de 2026. Convite para festa. O conselho e os festeiros, juntamente com o padre Antônio, convidam para a tradicional festa do padroeiro São Pedro, que será realizada neste domingo, dia 28 de junho, na linha São Pedro, em Cerro Branco, com a seguinte programação: início 10 horas da manhã com missa festiva. Ao meio-dia, um delicioso almoço com churrasco de gado e galeto. À tarde, haverá bingo e torneio de bocha. E logo após, tarde dançante com a banda Som Legal. E durante todo o dia, uma ótima copa e cozinha. Lembrando que haverá segurança no local da festa. Então, esperamos por todos vocês para brilhantar ainda mais a nossa festa. A Secretaria Municipal de Desenvolvimento Social e Habitação está trazendo o informativo da terceira idade. Lembrando que amanhã, quarta-feira, dia 24, convidamos para a Festa Junina da Melhor Idade. Venha viver uma tarde especial de muita alegria, música, amizade e tradição, a partir das 13 horas, junto ao Centro de Múltiplo Uso Chico Streck. Teremos um momento de confraternização, animação e clima típico de São João. Então, vista o seu traje caipira e venha participar desse encontro especial da melhor idade. Esperamos vocês para celebrar conosco. Já na quinta, dia 25, encontro do grupo Alegria de Viver, com comemoração dos aniversariantes do primeiro semestre de 2026. A Secretaria Municipal de Agricultura comunica que o período para a realização da Declaração Anual de Rebanho estará aberto até o dia 30 de junho. Lembrando que a declaração é obrigatória para todos os proprietários de animais, incluindo bovinos, equinos, ovinos, suínos, aves e demais espécies. A administração municipal reforça a importância da colaboração de todos para manter o cadastro atualizado e garantir a segurança sanitária do rebanho de nosso município. A Secretaria Municipal de Saúde está informando sobre o projeto ESF na comunidade, que amanhã, dia 24 de junho, estará sendo realizado no ginásio Liberto Zig, no Rincão Bonito. Também a secretaria convida para o jogo de câmbio. Venha participar do jogo de câmbio e se divertir com a gente. Nas segundas-feiras, das 17 às 19 horas, e nas quartas-feiras, das 9 às 11 horas. No ginásio poliesportivo Bodo Rolando Weber. Este que é um momento de lazer, saúde e muita amizade. Então traga sua energia e venha fazer parte deste grupo incrível. Esperamos por você. Também a Secretaria Municipal de Saúde de Cerro Branco informa que passa a disponibilizar a massoterapia como prática integrativa e complementar em saúde. Essa prática utiliza técnicas manuais para promover o bem-estar físico, mental e emocional. Entre as principais indicações estão a redução drástica do estresse e ansiedade, a melhora na qualidade do sono, o alívio de dores crônicas e tensões, a melhora da circulação sanguínea e linfática, o ganho em flexibilidade e amplitude de movimento, E caso alguém queira mais informações e também para agendamentos, podem ser realizados junto ao ESF1 com a Roberta. Também a secretaria está trazendo informações sobre a auriculoterapia no SUS. A auriculoterapia é amplamente reconhecida pela Organização Mundial da Saúde e também integrada ao SUS como prática integrativa complementar. Seus benefícios incluem o alívio de dores físicas, sendo muito eficaz para dores na coluna, lombalgia e cervicalgia, também dores de cabeça, enxaqueca e dores articulares. O controle da ansiedade e do estresse, atuando diretamente na redução da tensão psíquica, a melhora na qualidade do sono, auxiliando no combate à insônia crônica, induzindo o corpo a um estado de relaxamento profundo, auxilia no emagrecimento e na compulsão, ajudando a controlar a ansiedade alimentar, regulando pontos ligados à fome e à digestão. Suporte no tratamento de vícios, onde é muito utilizada para diminuir a fissura e os sintomas de abstinência em pessoas que estão tentando parar de fumar, por exemplo, e possui ação rápida e poucas contraindicações. Caso tenha se interessado, procure o ESF1 e agende o seu horário com a Roberta. E atenção para novidade! A Secretaria Municipal de Saúde de Cerro Branco informa que passa a disponibilizar o Implanon, que é um implante contraceptivo de longa duração, de até 3 anos, e alta eficácia, que está sendo gradativamente universalizado na rede SUS. Ele atua liberando o hormônio etonogestrel, que bloqueia a ovulação, e está disponível para mulheres em idade fértil, de 14 a 49 anos. Primeiro passo para a solicitação, agendamento de consulta de planejamento reprodutivo, onde você passará por uma avaliação de saúde com um médico ginecologista que verificará se o método é seguro para você, avaliando seu histórico médico e também as contraindicações. Segundo passo, agendamento. Se indicado, será agendada uma data para a aplicação do Implanon. E para mais informações, procure o seu ESF e fale com as enfermeiras Juliana e Kelly. Estaremos de volta então com mais notícias e informações aqui do nosso município. Amanhã, dentro do nosso informativo municipal. A todos, uma boa tarde.
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Muito bem, 104.9 FM, Rádio Conde Cerro Branco, tarde de terça-feira, dia 23 de junho de 2026, 13 horas com mais 10 minutos. E a partir de agora, aqui na nossa emissora, vamos dando início ao nosso programa Tarde de Sucessos. O nosso telefone de contato está aberto para quem quiser ligar, pedir a sua música ou fazer a sua homenagem. É só entrar em contato conosco através do 996191014. Com muita alegria, a partir de agora, na sua companhia, vamos iniciando o nosso programa desta tarde. Música.

Muito bem, 13 horas e 29 minutos. Vamos mandando um abraço especial para a nossa amiga ouvinte, a Maikele, que está ligada conosco no nosso Tarde de Sucessos e quer curtir, então, nesta terça-feira, uma música com a dupla Vitor e Léo. Então, em especial para a Maikele, vem chegando aí Vitor e Léo com a música Borboletas.

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1: E eu e nós tem o Jeromão.
2: Ei, Barreto, Barreto.
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0: Obrigado, lindona. Obrigado. Deus abençoe.
1: Muito obrigada.
0: Que alegria ter você aqui nesse projeto lindo.
1: Feliz demais. Marinho.

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Muito bem, 16 horas e 42 minutos. Vamos chegando então ao final do nosso Tarde de Sucessos desta terça-feira, dia 23 de junho de 2026. Agradecendo então a companhia e a sintonia de todos os nossos amigos e amigas ouvintes que estiveram ligados conosco no nosso programa do dia de hoje. Eu volto então amanhã a partir do meio-dia e na sequência aqui na nossa emissora deixo vocês na companhia do nosso colega Marcos. A todos um ótimo final de terça-feira e até amanhã!

0: Madonna Laís La Bonita, agora faltando 13 minutos para daqui a pouco 5 da tarde, a gente está chegando, amigo ouvinte, com o nosso fim de tarde. 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Estamos com 12 graus de temperatura, 61,1% umidade relativa do ar, a pressão atmosférica em 1.007 hectopascais. E a gente chega com o nosso fim de tarde nesta terça-feira, 23 de junho. Faltando agora 12 minutinhos para daqui a pouco 5 da tarde.
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0: entendeu?
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0: 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Faltando agora 3 minutinhos para 5, ZYM472, 104 FM, Cerro Branco, Dorinho Cabeleireiro, cortes masculinos, femininos, infantis, Dorinho Cabeleireiro. Falamos também que neste sábado no Zinho, neste sábado lá no Bar do Zinho, nós temos o Geração 13, tem os Solteirões do Forró, Mega Baile, no Barduzinho, neste sábado. No domingo, no Sandro Schmidt. Domingo, no Sandro Schmidt, tem Top Som. 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Amanhã, um dia extremamente frio, né? Mais um dia extremamente frio. Mais, amanhã de manhã é mais frio do que hoje, tá? Vamos a 12 graus amanhã, vamos a 15 graus na quinta, 16 graus na sexta, 17 graus no sábado, né? Domingo e segunda de instabilidade, tá? Domingo e segunda-feira a gente tem instabilidade, assim tá se desenhando a coisa aqui, tá? O clima, aliás, a Metsul Meteorologia já coloca alguma garoa para o sábado, né? Domingo e segunda-feira, terça-feira aí, né? A partir de domingo aí a gente entra e começa a encarreirar dias com instabilidade. 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Faltando um minutinho agora para 5, mandando aquele abraço para Lisane, pro Carlos, também para Mara e pro Olívio, para Nelce também, para Dona Doracília também, né, para Iro. A Julieta e o Ju. 4 de julho tem, né, Jorge Sandor, certo, gente? Dia 4 também, o bar. Então, pra essa turma aí que eu falei, tem banda universitária.
1: É o bailão da universitária, vem com a gente.

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Venham participar da festa em honra ao Padroeiro São Pedro, no dia 28 de junho, na comunidade São Pedro, na linha São Pedro de Cerro Branco. 5 horas e 21 minutos, e a 104 EFM Cerro Branco, ao fim de tarde, quando nós recebemos informação de que alguns pontos aí da Serra Gaúcha e Catarinense já estão com a temperatura negativa, né? A coisa vai ser muito complicada hoje, muito frio aí pela frente, né? Gazei o banho, tá?

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Óticas da Lu, sempre perto de você. 5 horas e 33 minutos, a Terezinha e o Nerica, ouvi as lembranças do Porca Véia.

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Boa noite, amigo Marcos. Que eu já sinto Santos para me tocar candelar. Queria pedir uma música para minha esposa Irondina, para todos que estão escutando o programa, para Lisiane, para Leandro, para Eduardo, para vocês da Arad. Queria a música de San Marino, Madrugada Gelada.

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8: Agora, faltando 7 minutos para 6, o Lorivaldo e o Renato Preussler vão ouvir Wilson Paim Reencontro.

Wilson Paim, reencontro, faltando 3 minutinhos agora para 6, vou deixando a última do horário, tá? Depois vem aí as Galdérias até as 7, quando vem a Voz do Brasil, e às 8 a gente vai tentar remoto hoje de novo, se não, ao vivo aqui, tá? A Marisa aí da entrada da linha Pfeiffer, ela pediu a 2 graus, não é Bruno e Marrone, tá? 2 graus é a Lei Aladim, tá Marisa? Aquele abraço, obrigado aí pela sintonia, obrigado pela companhia!

Um homem por trás de um balcão olhava a rua de forma distraída. Uma garotinha se aproximou da loja e amassou o narizinho contra o vidro da vitrine. Os olhos da cor do céu brilharam quando viram um certo objeto. Ela entrou na loja e pediu um colar de turquesa azul. É para minha irmã. Pode fazer um pacote bem bonito, disse ela. O dono da loja olhou desconfiado para a garotinha e perguntou: quanto dinheiro você tem? Sem hesitar, ela tirou do bolso da saia um lenço todo amarradinho e foi desfazendo os nós. Colocou-o sobre o balcão e disse feliz: isso dá? Eram apenas algumas moedas que ela exibia orgulhosa. Sabe, quero dar esse presente para minha irmã mais velha. Desde que nossa mãe morreu, ela cuida da gente e não tem tempo para ela. É aniversário dela e tenho certeza de que ficaria feliz com o colar, que é da cor de seus olhos. O homem foi para o interior da loja, colocou o colar em um estojo, embrulhou-o com um vistoso papel vermelho e fez um laço caprichado com uma fita verde. Toma, disse ele para a garota. Leva com cuidado. Ela saiu feliz, saltitando pela rua. Ainda não acabara o dia quando uma linda jovem de cabelos loiros e maravilhosos olhos azuis entrou na loja, colocou sobre o balcão o já conhecido embrulho desfeito e indagou. Esse colar foi comprado aqui? Sim, senhora, disse o dono da loja. Quanto custou? Ah, falou o dono da loja. O preço de qualquer produto da minha loja é sempre um assunto confidencial entre vendedor e o cliente. A moça continuou. Mas minha irmã tinha somente algumas moedas. O colar é verdadeiro, não é? Ela não teria dinheiro para pagá-lo. O homem tomou o estojo, refez o embrulho com extremo carinho, colocou a fita e o devolveu à jovem e disse: ela pagou. Ela pagou o preço mais alto que qualquer pessoa poderia pagar. Ela deu tudo. Ela deu tudo o que ela tinha.

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Mas tu amaro, velho, um tio meu ganhou um aparelho desse navegar, rapaz. 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
1: 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Nunca deu tão certo.

com a brinca aqui. 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

0: Mas eu também uma música que me chamou a atenção, que tem uma das músicas mais pedidas hoje aqui do programa Sul do Sul, que a gente apresenta na Ponta Norte, que é Ninguém é de Ninguém. Que também é uma composição sábia.
1: Ninguém é mais que
0: ninguém. Mais que ninguém, exatamente. E não pode ser mais que ninguém, né,
1: Tim? Não, com certeza.
0: Não, é isso, né? Fala um pouquinho dessa canção aqui, e se possível, já que o pessoal se prepara, que nós queremos ouvir.
1: Mas, olha, eu como eu disse, assim, eu sou uma pessoa que me criei sofrendo. Então, eu acho que o artista tem que relatar e não pode negar as origens. Eu, com a honra, eu digo que fui, sofri muito de peão de campo, de peão de lavoura. E vendo tantas coisas erradas, né? Que às vezes não é todos, mas tem algum ser humano que acha que fazenda, apartamento caro, carro melhor, caro, você não soma, pra mim não soma nada, né, tia? Então a pessoa acha que todo mundo é igual, ninguém é mais que ninguém. E eu vendo essas coisas foi onde eu escrevi essa composição. Mas não com a intenção de ofender alguém. Mas não deixar de dar uma corrigidinha naquilo que tá errado.
0: O cara dá uma pensadinha. Vamos cantar pra esse povo, Baitaque?
1: Vamos. Ninguém é mais que ninguém.
0: E é desse jeito?

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1: 19 horas.

0: justiças do governo federal que movimentaram o país no dia de hoje.
1: Olá, boa noite.
2: Boa noite para você que nos acompanha em todo o país.
1: Terça-feira, 23 de junho de 2026.
2: Vamos ao destaque do dia: segurança pública.
1: Novo Banco Nacional de Celulares com restrição vai reunir informações sobre aparelhos roubados, furtados ou extraviados em todo o país.
2: Ao comprar um aparelho, o cidadão também vai poder consultar o cadastro para saber se existe alguma restrição.
1: E notificações serão enviadas para esses celulares que estiverem em uso, para que o comprador entregue voluntariamente.
2: O presidente Lula destaca que nova ferramenta vai ajudar a combater o crime.
3: Se você souber de onde você comprou, melhor ainda, porque a gente quer punir quem rouba, a gente quer punir quem vende, a gente quer punir o crime organizado.
1: E ainda, aparelhos de última geração para tratamento de câncer por radioterapia foram entregues hoje simultaneamente em São Paulo, Ceará e Mato Grosso pelo presidente Lula e o ministro da Saúde, Alexandre Padilha.
2: Equipamento é capaz de gerar raios-x precisos exatamente no local do tumor, sem causar maiores danos ao tecido saudável. Graziele Bezerra.
4: Durante o evento, Lula e Padilha assinaram ainda contrato que vai garantir a compra de 20 aparelhos de ressonância magnética para 15 estados.
1: E a gente vai falar também dos impactos do programa de aquisição de alimentos sobre a vida de agricultores.
2: Estudo divulgado pelo Ministério do Desenvolvimento Social mostra aumento da renda e redução da dependência de programas assistenciais.
1: Hoje, na apresentação da Voz do Brasil, eu, Mariana Jungmann e Luciano Seixas.
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1: Que é um bem de consumo, o aparelho celular concentra atualmente a identidade digital do cidadão.
2: Nele estão aplicativos bancários, documentos, senhas, meios de pagamento, autenticações eletrônicas e acesso a serviços públicos.
1: E a cadeia envolvida no roubo desses aparelhos aumenta a violência urbana e abastece o crime organizado.
2: Por isso, o governo lançou hoje a nova fase do Programa Nacional Celular Seguro, criando um banco de dados nacional para consulta sobre aparelhos roubados ou furtados.
5: Foi inaugurada nesta terça-feira uma nova etapa no enfrentamento ao roubo de celulares no Brasil. O presidente Lula assinou o decreto que institui o Banco Nacional de Celulares com restrição. Essa ferramenta reunirá informações sobre aparelhos roubados, furtados ou extraviados em todo o território nacional. Como detalhou o secretário nacional de Segurança Pública, Chico Lucas.
6: Agora, qualquer policial do Brasil vai ver todos os registros, seja do Amapá, do Piauí, do Rio Grande do Sul, do Amazonas, todos vão ser vistos no mesmo sistema, porque nós vamos colocar o combate ao roubo e furto de celulares como prioridade da agenda nacional.
5: Por meio dessa integração, será possível identificar aparelhos com registro de roubo ou furto em utilização e encaminhar notificações aos usuários para devolver. Evolução voluntária e regularização da situação junto às autoridades policiais. Desde 2020, já foram registrados cerca de 3 milhões de aparelhos aptos à recuperação. Com essa iniciativa, o governo passa a atuar diretamente sobre a cadeia econômica que sustenta esse tipo de crime, de acordo com o ministro da Justiça e Segurança Pública, Wellington Lima.
7: Não tem efeito apenas no que diz respeito ao celular. A violência urbana dos grandes centros, que é afetada com essa prática, que atemoriza tantos, vai ser modificada completamente na medida em que o programa ganha corpo e adesão. Toda a cadeia criminosa se modifica e esse incentivo diminui da prática do crime.
5: Em outra frente, os próprios cidadãos podem fazer sua parte por meio de uma ferramenta pública de consulta, que permite verificar se o aparelho possui restrição. O presidente Lula destacou a integração de bases públicas e privadas que viabilizou a medida e a importância de cada cidadão fazer a sua parte.
3: Vai ter a participação dos 27 governadores de estado, no governo federal, das agências reguladoras, das empresas de comunicação. Então, o que a gente está dizendo é que se você comprou um telefone sem saber que era roubado, mas comprou, você tem que procurar uma delegacia para entregar. Se você souber de onde você comprou, melhor ainda, porque a gente quer punir quem rouba, a gente quer punir quem vende, a gente quer punir o crime organizado.
5: Por meio do site ou do aplicativo do Programa Celular Seguro, o cidadão pode verificar a procedência de um telefone celular, tendo em mãos o número e-mail. um código de 15 dígitos que é como se fosse a identidade do celular. Esse número pode ser encontrado na caixa do aparelho, atrás da bateria ou discando asterisco jogo da velha 06 jogo da velha. Nesse último caso, o código aparecerá automaticamente. Reportagem Natália Kozlik.
1: Novos equipamentos para o tratamento de câncer.
2: E aparelhos de ressonância para todas as regiões do país.
1: Investimentos de mais de 160 milhões de reais do Ministério da Saúde para ampliar o atendimento especializado no país.
2: O presidente Lula esteve hoje em São Paulo anunciando os investimentos.
4: O acelerador linear de alta tecnologia entregue ao Hospital Santa Marcelina, na Zona Leste de São Paulo, vai ampliar o tratamento de câncer na unidade. O equipamento é capaz de gerar raios-x precisos, exatamente no local do tumor, sem causar maiores danos no tecido saudável. O presidente Lula, que concluiu sessões de radioterapia este mês, destacou a alta tecnologia do equipamento.
3: A máquina que vocês vão fazer radioterapia aqui na Zona Leste é muito mais moderna do que aquela que eu faço em Brasília. E eu acabei de fazer 15 sessões de radioterapia. E nós não estamos fazendo favor. O que nós queremos é que, independentemente do lugar onde mora, independentemente da cor, independentemente da religião, todos têm direito a um tratamento igual, justo e de boa qualidade.
4: Também nesta terça-feira foram entregues aceleradores lineares em Fortaleza, Ceará, e em Sinop, no Mato Grosso. Em Sinop, que tem 500 mil de habitantes, a chegada do aparelho vai facilitar a vida de pacientes que percorriam até 1.800 quilômetros para receber atendimento em cidades como Cuiabá e Barretos. Já em Fortaleza, o acelerador linear vai para o Instituto do Câncer do Ceará, referência na região. A ampliação do cuidado aos pacientes com câncer é uma prioridade do programa Agora Tem Especialistas, que busca reduzir o tempo de espera por consultas, exames e cirurgias, incluindo os procedimentos radioterápicos. O ministro da Saúde, Alexandre Padilha, destacou as entregas dos aceleradores lineares em todo o país.
8: Nós estamos comprando nesses 3 anos 105 aparelhos, nenhum país do mundo está fazendo essa compra. Graças a essa expansão, todos os estados brasileiros têm agora um centro de radioterapia para cuidar da sua população. O último que faltava era o estádio Roraima, o equipamento já chegou lá, tratando a população inteira.
4: Durante o evento, Lula e Padilha assinaram ainda contrato que vai garantir a compra de 20 aparelhos de ressonância magnética para 15 estados. Os novos equipamentos contarão com investimento de 111 milhões de reais. Reportagem Graziele Bezerra.
1: Inaugurada hoje a primeira etapa das obras da nova Serra das Araras, na Via Dutra, no Rio de Janeiro.
2: O trecho de 4 quilômetros no sentido para São Paulo vai dar mais segurança viária e conforto para os motoristas e pedestres.
1: A inauguração contou com a presença do presidente Lula, que ressaltou a importância econômica do investimento para o estado.
9: Com investimento de 1,5 bilhão de reais, a nova Serra das Araras integra a modernização da Via Dutra. Com mais de 70% das obras executadas, o projeto deve aumentar a segurança e melhorar o fluxo de veículos. Nesta primeira etapa, foram liberados 4 quilômetros da pista de subida, no sentido São Paulo, com 4 faixas de rolamento e 8 novos viadutos. Segundo o ministro dos Transportes, Jorge Santoro, as obras resolvem um problema antigo da região.
10: Resolve um problema de uma rodovia que fica mais de 40 dias do ano fechada, se somar todas as interrupções que acontecem nela todos os dias, por acidentes. A ideia aqui é segurança, olhar as pessoas.
9: O trecho recebe cerca de 390 mil veículos por mês, sendo mais de 1/3 de carga. Segundo a ministra-chefe da Casa Civil, Miriam Belchior, os benefícios vão além da infraestrutura.
11: E a gente investe em infraestrutura que a gente chama econômica, mas também infraestrutura social. É aumentar esse tipo de investimento que melhora a economia brasileira e melhora a qualidade de vida das pessoas nas cidades.
9: O presidente Lula destacou os impactos da obra para o desenvolvimento econômico e a geração de empregos no estado.
3: Eu tenho certeza que o resultado dessa obra aqui vai significar mais desenvolvimento para o Rio de Janeiro, mais empresas para o Rio de Janeiro e mais emprego de qualidade para o Rio de Janeiro.
9: Ao todo, serão 16 quilômetros de extensão, 8 em cada sentido. A nova configuração contará com 4 faixas por direção, 24 viadutos, 2 rampas de escape, 3 passarelas, iluminação integral, monitoramento inteligente e cobertura 4G. Reportagem Luciana Colares de Holanda.
2: Um estudo divulgado pelo Ministério do Desenvolvimento e Assistência Social, Família e Combate à Fome apurou os resultados do Programa de Aquisição de Alimentos, o PAA, sobre a vida dos agricultores familiares.
1: E os números apontam aumento da renda de 30% de cerca de 30% na renda per capita das famílias.
2: E queda da permanência desses agricultores em programas de transferência de renda.
1: Agricultores familiares parceiros do Programa de Aquisição de Alimentos, o PAA, registraram aumento de até 30% na renda per capita. Além disso, estes agricultores reduziram até 57% a probabilidade de permanência no Cadastro Único, porta de entrada de programas sociais. Atualmente, 75% dos agricultores participantes do PAA, na modalidade compra com doação simultânea, estão inscritos no CadÚnico. Os dados são de uma pesquisa realizada pela Universidade Federal do ABC e pelo Centro Brasileiro de Análise e Planejamento. Os resultados foram divulgados pelo Ministério do Desenvolvimento e Assistência Social, Família e Combate à Fome, que é gestor do PAA. O secretário de Avaliação, Gestão da Informação e Cadastro Único, Rafael Osório, falou sobre o PAA como ferramenta de emancipação econômica dos agricultores familiares.
12: Então, acessando o PAA, esse agricultor familiar que está no Cadastro Único, ele pode investir na sua produção, ele pode vir acessar outros programas, receber assistência técnica e dessa forma sair de uma forma definitiva do Cadastro Único e da necessidade de ter apoio de programas sociais.
1: A pesquisa mostra que os beneficiários na modalidade compra com doação simultânea tiveram aumento médio de R$ 50,00 na renda per capita. Isso equivale a um crescimento de 30%. Entre os participantes da modalidade PAA Leite, o aumento foi de R$ 32,00 por pessoa, um avanço de 19% na renda destes produtores. A secretária de Segurança Alimentar e Nutricional do MDS, Lilian Raal, destaca a importância do PAA para a garantia de comida na mesa dos brasileiros e para a economia.
13: Recurso público investido no programa de aquisição de alimentos retorna com muitos bons investimentos para a nossa sociedade, para cada pessoa que participa, mas também para a nossa sociedade como um todo, ao promover a venda de alimentos, comprando da agricultura familiar, principalmente agricultores do Cadastro Único, povos e comunidades tradicionais, povos indígenas, incluindo, abrindo a porta do mercado da comercialização para muita gente que vinha ficando para trás, ao mesmo tempo mostrando para os municípios a importância das compras públicas da agricultura familiar e de ações de segurança alimentar e nutricional.
1: O ministro do Desenvolvimento Social, Wellington Dias, elenca como meta para o PAA alcançar uma quantidade maior de pessoas, tanto os que produzem alimentos quanto os que precisam deles.
14: Mas é preciso uma jornada que possa alcançar maior escala e possa, a partir daí, colocar produtores, produtoras em condição de uma linha direto com o mercado. E é claro, com isso, elevar a renda.
1: Em 2024, o PAA alcançou 3.334 municípios brasileiros. 84% deles relataram ampliação da busca ativa de agricultores familiares. 76% apontaram avanços na identificação de pessoas em situação de insegurança alimentar. 29% dos municípios realizaram levantamentos junto a povos e comunidades tradicionais.
15: o que ampliou estratégias de inclusão desses públicos no PAA. 86% dos municípios consideram decisivo o suporte oferecido pelo governo federal para a execução do programa. Para acessar a pesquisa na íntegra e conhecer detalhes sobre o PAA, busque por gov.br/mds. Reportagem Érica Brás.
1: Pois é, e além de melhorar a vida dos agricultores familiares, o programa de aquisição de alimentos também ajuda a melhorar a qualidade da merenda consumida pelos estudantes de todo o país.
2: É que parte dos alimentos frescos comprados pelo PAA é destinada à alimentação escolar, que agora usa menos ultraprocessados.
1: E comida fresca, feita na hora, abre espaço também para a criatividade das merendeiras.
2: Hoje, o governo do Brasil premiou as melhores receitas preparadas por essas profissionais.
16: Tem receita que vai muito além do sabor, tem afeto, cuidado e uma vontade enorme de ver os estudantes bem alimentados. Foi assim que 55 merendeiras de todo o Brasil conquistaram um lugar entre as melhores receitas da alimentação escolar do país. A Vânia Patrícia, de Boa Vista, em Roraima, apostou no frango flambado com creme de abóbora, prato cheio de sabor e memórias da culinária local.
17: O prato foi aprovado pelas crianças, gostaram e querendo, pedindo para repetir mais.
16: Já o Evandro dos Santos, de Francisco Beltrão, no Paraná, levou para a disputa um yakisoba vegano, receita de tradição e sabor.
18: Na composição dele, macarrão, os legumes, que os alunos não tinham tanta saída com os legumes e verdura. Então, veio essa inspiração, vamos fazer alguma coisa com nossos legumes, com a nossa agricultura familiar, que geralmente está com produtos orgânicos.
16: As receitas estão entre as vencedoras da terceira edição do concurso Melhores Receitas da Alimentação Escolar, realizado nesta terça-feira em Brasília. A iniciativa do Fundo Nacional de Desenvolvimento da Educação, o FNDE, valoriza o trabalho das merendeiras que todos os dias ajudam a levar uma alimentação saudável, equilibrada e de qualidade aos estudantes da rede pública. Fernanda Pacobaíba, presidente do FNDE, lembra que o Programa Nacional de Alimentação Escolar repassa anualmente cerca de 6 bilhões de reais para garantir mais de 50 milhões de refeições diárias. Em 2023, após anos sem reajuste, o FNDE elevou os valores para a compra de merenda. Também subiu de 30% para 45% a obrigatoriedade para a compra direta de alimentos da agricultura familiar e restringiu ultraprocessados nas escolas.
19: Cerca de 3 bilhões de reais do orçamento total do programa vão ser destinados à agricultura familiar. Mais oportunidades para pequenos produtores, mais alimentos frescos nas escolas e mais desenvolvimento nos municípios.
16: Com foco em alimentos mais saudáveis, o Programa Nacional de Alimentação Escolar quer mostrar com o prêmio que o principal ingrediente está todos os dias no prato servido aos estudantes. O carinho de quem sabe que alimentar também uma forma de educar, um exemplo para os profissionais que fazem toda a diferença na vida das crianças, disse a primeira-dama Janja Lula da Silva, embaixadora da Aliança Global contra a Fome e a Pobreza.
20: São pessoas que conhecem os estudantes, as estudantes que acolhem com um sorriso, que oferecem afeto e oferecem também uma refeição saudável e ajudam a construir um ambiente escolar mais humano e acolhedor.
16: Além do reconhecimento, cada merendeira vencedora recebe um prêmio de R$5 mil. As escolas representadas pelas receitas também recebem R$8 mil para investir em equipamentos e melhorar a estrutura das cozinhas escolares. Reportagem Pablo Mundinho.
1: O Brasil anunciou hoje um pacote integrado de ações voltadas para a população em situação de rua durante a programação da Semana Nacional de Políticas sobre Drogas.
2: A iniciativa interministerial prevê recursos para a qualificação de cozinhas solidárias, ampliação do atendimento em saúde e inclusão social de pessoas em contexto de vulnerabilidade.
1: Durante o evento, a ministra dos Direitos Humanos e da Cidadania, Janine Mello, reforçou que o país precisa avançar nas ações integradas de assistência para garantir direitos à população de rua.
21: A agenda de população em situação de rua, ela não é a agenda de um ministério só. O que importa é que a gente tenha um governo federal todo unido em prol e em defesa da proteção dos direitos da população em situação de rua. Não é um espaço de disputa, é um espaço de construção, é um espaço de avanço.
2: O Ministério da Justiça e Segurança Pública anunciou o maior esforço orçamentário da história para ações voltadas à população de rua.
1: Os repasses vão ser destinados à criação de novos Centros de Acesso a Direitos e Inclusão Social, os CAIS, executados em parceria com a sociedade civil e universidades.
2: O secretário-executivo do Ministério da Justiça, Ademar Borges, detalhou a distribuição dos recursos.
0: Nós aplicamos 46 milhões para 263 centros POP, 27 milhões na implantação de 30 unidades CAIS. Nós também fizemos um investimento para a formação de mais de 5 mil profissionais de segurança pública, para que esses profissionais tenham acesso a uma cultura orientada pela proteção de direitos humanos, além de mais 70 milhões de investimento junto com o Ministério de Direitos Humanos para o programa Cidadania POP.
1: Já na área da saúde, vão ser investidos 120 milhões de reais anuais para as equipes do consultório na rua, o que deve garantir atendimento em todas as unidades da federação.
2: O pacote também engloba o Ministério do Trabalho e Emprego e o Ministério do Desenvolvimento e Assistência Social, com a implantação de novas cozinhas solidárias e a formação profissional.
1: Atenção contribuinte, a Receita Federal abriu hoje as consultas para o segundo lote de restituição do Imposto de Renda 2026.
2: Trata-se do maior lote de restituição da história do país. Ao todo, o governo federal vai injetar 11 bilhões de reais na economia.
1: O valor vai beneficiar mais de 9 milhões e 500 mil contribuintes em todo o Brasil.
2: Desse total, cerca de 8 milhões e 900 mil pessoas utilizaram a declaração pré-preenchida ou optaram por receber via Pix.
1: A restituição será paga na próxima terça-feira, dia 30 de junho.
2: Para consultar o segundo lote, basta acessar gov.br/Receita Federal ou utilizar o aplicativo do Imposto de Renda no seu celular.
1: Projetos culturais, de esporte, muitas das políticas públicas são patrocinadas por empresas estatais do governo do Brasil.
2: Esse contrato ou esses contratos são acompanhados de perto pela Secretaria de Comunicação Social da Presidência da República.
1: E para isso, a SECOM conta com uma plataforma que permite checar a implementação dos projetos patrocinados em todo o país.
6: É com o patrocínio que muitos projetos conseguem sair do papel. E quando esse patrocínio parte de empresas e órgãos públicos, regras devem ser seguidas para garantir, por exemplo, a transparência do processo. O acompanhamento da gestão desses recursos é feito pela Secretaria de Comunicação Social da Presidência da República, a SECOM, que agora ganhou uma plataforma mais moderna. Como explica Ana Luísa Fraga, diretora de patrocínios da SECOM.
22: O patrocínio hoje agrega muito à política pública. Então a gente está fazendo essa caminhada de melhorar a nossa ferramenta e transformar o patrocínio como política pública, agregando os dados que as estatais nos prestam de informação com relação ao que elas vão fazer.
6: 50 empresas parcial ou completamente controladas pelo governo federal ofertam patrocínios no país. Só em 2025, foram mais de 2.400 ações de patrocínio feitas por estatais. A secretária de Publicidade e Patrocínio da SECOM, Samantha Marchiori, afirma que a expectativa é que a nova ferramenta ajude a identificar onde os investimentos estão chegando e quais resultados estão sendo alcançados.
23: A gente avalia muito isso, se aquele projeto ele faz sentido para aquela região que está recebendo, seja um projeto de esporte, seja um projeto de cultura, e claro, se ele está dentro das condicionantes, né, que a própria governança dos órgãos passa.
6: A ferramenta incorpora recursos de monitoramento, avaliação de resultados e inteligência de dados para tornar a gestão mais transparente e eficiente, permitindo acompanhar em tempo real os impactos sociais, econômicos, culturais, esportivos, ambientais e territoriais dos investimentos. Reportagem Luana Karen.
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2: Mais de R$1 bilhão investidos na retomada econômica de comunidades rurais na bacia do Rio Doce.
1: A ação vai beneficiar comunidades rurais de 49 municípios de Minas Gerais e Espírito Santo, atingidos pelo rompimento da barragem do Fundão.
2: O recurso é destinado ao fortalecimento da agricultura familiar, ao incentivo à produção de alimentos saudáveis e à regularização gratuita de propriedades rurais.
1: De acordo com o Ministério do Desenvolvimento Agrário e Agricultura Familiar, o foco também é em recuperar o solo da região e abrir novos mercados destinados para os produtores locais.
2: O governo federal já havia repassado mais de 400 milhões de reais para a retomada das produções rurais.
1: E essas foram as notícias do governo do Brasil.
2: Uma realização da Secretaria de Comunicação Social da Presidência da República.
1: Uma produção da empresa Brasil de Comunicação.
2: Fique agora com as notícias do Poder Judiciário e do Congresso Nacional. Boa noite.
1: Boa noite para você e até amanhã.
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7: STJ aprova regras para que juízes decidam sobre participação de crianças e adolescentes em conteúdos digitais.
8: TSE determina a remoção de publicações que associavam político e partido a organizações criminosas.
7: TST divulga levantamento sobre risco de endividamento por motoristas por aplicativo.
8: Boa noite, eu sou Marcela Luiza.
7: Eu sou Walter Lima.
8: Conselho Nacional de Justiça aprova regras para a atuação de crianças e adolescentes na produção de conteúdo para plataformas digitais.
7: A medida é uma consequência da entrada em vigor do chamado Estatuto da Criança e do Adolescente Digital em março deste ano. Marta Ferreira.
24: A norma estabeleceu que crianças e adolescentes precisam de autorização judicial em casos de exposição nas redes sociais, tanto em perfil próprio quanto em canais de adultos e quais são os procedimentos a serem adotados pelos magistrados. Entre os pontos a serem analisados estão o grau de exposição, a carga horária semanal e a remuneração. A resolução define prazos para a validade dessas autorizações. Os alvarás terão duração máxima de 12 meses para crianças e de 18 meses para adolescentes, podendo ser alterados a qualquer momento por decisão judicial.
8: TSE determina a remoção de publicação que associa Flávio Bolsonaro a facções criminosas.
7: Em outra decisão, o tribunal já havia determinado remoção de publicação que associava o PT a organizações criminosas. Mariana Fabre.
25: A ministra Estela Aranha, do Tribunal Superior Eleitoral, determinou a remoção de vídeo e imagens veiculados por diversos perfis em redes sociais que associam o pré-candidato à presidência Flávio Bolsonaro à operação da Polícia Federal denominada Unha e Carne. Para a relatora, o conteúdo extrapola os limites da crítica política admissível e constrói uma narrativa sem indicação de dado concreto, investigação formal ou imputação jurídica. Em outra decisão liminar concedida pelo vice-presidente do TSE, ministro André Mendonça, foi determinada a remoção de vídeo publicado nas redes sociais que associava o Partido dos Trabalhadores ao financiamento de campanhas eleitorais por organizações criminosas. O ministro entendeu que a publicação extrapola os limites da crítica política ao atribuir suspeita ao partido sem demonstração mínima de veracidade. Em ambos os casos, as decisões liminares determinaram a remoção das publicações em até 24 horas, sob pena de multa diária. O plenário do TSE ainda vai analisar os casos.
8: Levantamento do Tribunal Superior do Trabalho aponta que motoristas por aplicativo têm risco maior de se endividarem.
7: O que influencia isso são os custos e riscos com a atividade, além das condições de trabalho. Rossini Gomes.
26: O levantamento concluiu que o motorista tem um custo mensal que gira em torno de R$ 5.600. Para superar esse valor e ter lucro, é preciso trabalhar por, no mínimo, 8 horas diárias durante 22 dias sob uma condição instável de trabalho. Como o modelo não garante previsão, folga remunerada nem assistência médica, as chances de endividamento aumentam. Segundo o estudo, é possível pegar dinheiro emprestado direto com as plataformas de transporte. E para pagar, os valores são descontados do pagamento recebido pelas corridas.
8: Pessoa relativamente incapaz pode ser sócia em holding familiar, que é um tipo de empresa criada para administrar o patrimônio de uma família, facilitando a gestão e o planejamento sucessório.
7: Essa decisão é do STJ. Fátima Uchoa.
3: Uma mulher curadora do esposo relativamente incapaz ajuizou ação para criar uma sociedade limitada do tipo holding familiar, tendo como sócios ela e o marido, casados em comunhão parcial de bens, cada um titular de 50% das cotas. As instâncias ordinárias julgaram a ação improcedente. No STJ, a terceira turma deu provimento ao recurso especial da mulher. Para a relatora ministra Nancy Andrighi, o incapaz não pode ser impedido de participar de sociedade, pois há previsão expressa no Código Civil que admite isso em contratos sociais.
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8: Uma boa noite.
7: E até amanhã.
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10: Eu sou Paula Groba.
11: E eu sou Humberto Pinheiro.
10: E estes são os destaques de hoje do Jornal do Senado, que começa agora.
11: Congresso vai analisar socorro de 8 bilhões para companhias aéreas.
10: Cota do Senado para vítimas de violência doméstica completa 10 anos e inspira lei federal.
11: Projetos e análise no Senado podem fortalecer combate ao crime organizado.
10: Boa noite.
11: Boa noite.
10: O Congresso vai analisar uma medida provisória que pretende evitar cortes de voos e o fechamento de rotas aéreas no país.
11: O texto prevê um aporte de 8 bilhões de reais para as empresas do setor afetadas pela alta do preço do querosene de aviação. Mais informações com a repórter Marcela Cunha.
12: Segundo o governo, o objetivo é amenizar os impactos da guerra no Oriente Médio sobre o setor, principalmente por causa da alta do querosene de aviação. As companhias aéreas alegam que tiveram uma elevação rápida dos custos, provocada pelo aumento de 70% no preço do combustível. O socorro financeiro busca dar fôlego às empresas para evitar cortes de voo e a descontinuidade de rotas, mas não significa redução automática no preço das passagens. Para o senador Marcos Rogério, do PL de Rondônia, a baixa concorrência no setor aéreo aumenta o risco de prejuízo aos passageiros.
13: Nós estamos vivendo no Brasil hoje quase que um monopólio do sistema de aviação nacional. Nós temos três companhias que se comunicam, que interagem e que têm parcerias, inclusive, econômicas, e há, inclusive, movimentos de fusão que torna esse ambiente ainda mais monopolizado.
12: Os créditos extraordinários não entram no cálculo da meta fiscal, mas aumentam o endividamento público. As empresas que acessarem a linha de crédito terão que devolver os recursos com juros. Segundo regulamentação do Conselho Monetário Nacional, a taxa será de 4% ao ano, com prazo de pagamento de até 5 anos. A medida provisória já está em vigor, mas ainda precisa ser aprovada pelo Congresso Nacional. O texto foi encaminhado à Comissão Mista de Orçamento e, se aprovado, ainda precisa passar pelos plenários da Câmara dos Deputados e do Senado. O prazo de deliberação vai até 31 de agosto.
10: E o presidente do Senado, Davi Alcolumbre, prorrogou por mais 60 dias a validade de 6 medidas provisórias. Entre elas está a que criou o novo Desenrola Brasil, programa do governo federal voltado à renegociação de dívidas. Pelo texto, pessoas com renda mensal de até R$ 8.105 podem refinanciar dívidas de até R$ 15.000 por banco. A proposta também traz regras específicas para beneficiar pequenas e microempresas, além de contemplar estudantes com débitos do FIES, o Fundo de Financiamento Estudantil.
11: As outras medidas prorrogadas são propostas que destinam recursos para a renovação da frota de caminhões, ônibus e micro-ônibus, ampliam as garantias de acesso ao crédito, reforçam o fundo de garantia à exportação, subsidiam a importação de gás de cozinha para conter a alta dos preços e liberam 305 milhões de reais para ações emergenciais de proteção e defesa civil em diferentes regiões do país. A prorrogação garante que as regras continuem em vigor enquanto os textos são analisados por deputados e senadores. As medidas provisórias entram imediatamente em vigor, mas precisam ser analisadas pelo Congresso Nacional antes de perder a vigência.
10: Pichações e atos de vandalismo que danificam prédios, monumentos e outros bens públicos ou privados poderão receber punições mais severas.
11: Um projeto apresentado no Senado propõe o aumento das penas para esses crimes, com o objetivo de reforçar a proteção do patrimônio em todo o país. O repórter Pedro Pincer tem mais informações.
14: A atual legislação prevê detenção de 3 meses a 1 ano e multa para pichação. Pelo projeto, ficaria entre 2 a 5 anos, além da multa. Se o ato afetar monumento ou edificação tombada, a pena atual de 6 meses a 1 ano iria para 3 a 6 anos, mantendo a multa. Para o autor do projeto, senador Hermes Klan, do PL de Santa Catarina, a legislação praticada não tem sido suficiente para enfrentar um problema que afeta cidades de todo o país e gera custos significativos para a população.
15: O que está em discussão é o modelo de cidade que queremos deixar para as nossas próximas gerações. Queremos cidades limpas ou cidades degradadas? Queremos patrimônio preservado ou patrimônio vandalizado? Eu não tenho dúvida da resposta e acredito que a imensa maioria dos brasileiros também não.
14: Pelo projeto, quem financiar ou promover a pichação também passará a ser punido com prisão de 3 a 6 anos e multa. A proposta ainda prevê que os autores sejam obrigados a reparar os prejuízos causados.
10: E o Senado poderá retomar a análise de propostas voltadas ao combate ao crime organizado e a sua influência sobre agentes e estruturas do poder público.
11: São projetos que integravam o relatório final da CPI do crime organizado. A reportagem é de Alexandre Campos.
16: Uma das propostas do senador Alessandro Vieira, do MDB de Sergipe, prevê o monitoramento contínuo e aprofundado de relações econômico-financeiras de pessoas expostas politicamente, com o objetivo de combater a corrupção, a lavagem de dinheiro e outros ilícitos econômicos. Serão submetidos a esse regime detentores de mandatos eletivos nos poderes executivo e legislativo da União, ministros de Estado, integrantes de tribunais superiores, presidentes de partidos políticos, entre outras autoridades estaduais e municipais. O senador ainda propôs sindicâncias patrimoniais aleatórias de agentes públicos para detectar enriquecimento ilícito ou prevenir a prática de crimes.
17: São projetos importantes para que a gente possa avançar no combate ao crime organizado, especialmente na questão da lavagem de dinheiro e na recuperação de ativos. São caminhos importantes, a gente tem identificado isso desde o momento da tramitação do PL antifacção e também da CPI do crime organizado.
16: Para fortalecer o trabalho de comissões parlamentares de inquérito, o senador defende o prazo de 5 dias para que as autoridades policiais e judiciárias atendam à requisição do colegiado de compartilhamento de provas.
10: O Senado vai analisar um projeto aprovado pela Câmara que garante atestado ao trabalhador que precisa acompanhar filho doente. A proposta vale para responsáveis por crianças menores de 12 anos e prevê licença de até 14 dias quando não houver outra forma de conciliar o trabalho com o cuidado.
11: No Senado, um projeto semelhante já está em análise na Comissão de Assuntos Sociais. Repórter Henrique Nascimento.
18: O projeto aprovado na Câmara prevê que o atestado informe o período de repouso da criança e a necessidade de acompanhamento direto. Sempre que possível, o trabalho poderá ser cumprido por teletrabalho, compensação de jornada ou outra forma prevista em lei ou acordo coletivo, como explica a advogada trabalhista Elaine Ruman.
19: O projeto prevê emissão de atestado para acompanhante, ausência justificada no trabalho, proteção ao vínculo empregatício, mais segurança jurídica para as famílias, respeito ao direito da criança de receber cuidados.
18: No Senado, já está em discussão uma proposta semelhante do senador veneziano Vital do Rego, do MDB da Paraíba. O texto permite o abono de faltas de pais e mães que acompanham filhos com patologias graves ou hospitalizados. Quando a proposta passou pela Comissão de Direitos Humanos, o

0: O texto permite o abono de faltas de pais e mães que acompanham filhos com patologias graves ou hospitalizados. Quando a proposta passou pela Comissão de Direitos Humanos, o senador Flávio Arns, do PSB do Paraná, defendeu a medida.
1: Não é razoável esperar que o trabalhador continue a trabalhar normalmente caso tenha algum ente querido gravemente enfermo ou hospitalizado. Tal expectativa chega a ser desumana.
0: O projeto está agora na Comissão de Assuntos Sociais.
2: E o Senado celebra 10 anos de uma iniciativa que ajuda mulheres vítimas de violência doméstica a reconstruírem suas vidas por meio do trabalho.
3: Nos contratos de terceirizadas do Senado, 2% das vagas são reservadas para essas trabalhadoras. Repórter Patrícia Oliveira.
4: Desde 2016, contratos terceirizados com 50 ou mais vagas no Senado reservam 2% dos postos para mulheres em situação de vulnerabilidade causada por violência familiar. A seleção das candidatas é feita em parceria com a Secretaria da Mulher do Distrito Federal, que identifica e encaminha mulheres aptas a ocupar essas vagas. Atualmente, 44 trabalhadoras do Senado foram contratadas por meio da cota. A terceirizada Jaqueline Couto Alves é uma delas.
5: Eu passei a ter uma independência financeira e me livrei do ciclo de violência doméstica. É a libertação da mulher. E além de ser acolhida, tem a questão da proteção aqui dentro. E esse projeto que o Senado criou foi uma coisa maravilhosa.
4: Em 2023, a iniciativa do Senado inspirou a legislação federal, que passou a prever a reserva de 8% das vagas em contratos da administração pública para mulheres vítimas de violência doméstica.
3: Edição de Paula Groba e trabalhos técnicos de João Lira, o Jornal do Senado fica por aqui. Acompanhe agora as notícias da Câmara dos Deputados. Boa noite.
2: Boa noite e até amanhã.
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7: Câmara aprova incentivo à participação dos jovens em serviço voluntário.
8: Prevenção obrigatória da trombose em hospitais vai à sanção presidencial.
7: Deputados aprovam exigência de qualidade para registro de medicamento.
8: Boa noite. Câmara aprova regras mais rígidas para registro de medicamentos. A repórter Sofia Peçanha tem mais detalhes sobre a proposta, que já foi aprovada também no Senado e segue para a sanção presidencial.
9: A Comissão de Constituição e Justiça da Câmara dos Deputados aprovou o projeto que altera regras para o registro de medicamentos no país. O texto já foi aprovado pelo Senado e altera a Lei de Vigilância Sanitária sobre Produtos Farmacêuticos. A proposta altera a legislação para exigir que todo medicamento e insumo farmacêutico, nacional ou importado, comprove que foi produzido seguindo as regras das boas práticas de fabricação, que são um conjunto de normas que garantem padrões de qualidade, segurança e controle na produção de medicamentos, e são fiscalizadas pela Anvisa, a Agência Nacional de Vigilância Sanitária. Atualmente, no caso de medicamentos importados, prioriza-se principalmente a comprovação de que o medicamento já é registrado no país de origem. Com a mudança, o foco passa a ser a qualidade do processo de fabricação, tanto para produtos nacionais quanto estrangeiros. A relatora na Comissão de Constituição e Justiça, a deputada Laura Carneiro, do PSD do Rio de Janeiro, destacou que a medida reforça a segurança dos pacientes.
10: Seja esse produto nacional ou estrangeiro, para uso da população, ele tenha um certificado de boas práticas, o que é ótimo, porque a gente está tratando de medicamentos, portanto a gente está tratando de saúde, a gente está tratando de vida.
9: Segundo o parecer aprovado na Comissão de Saúde, a regra atual pode dificultar a entrada de novos medicamentos no mercado brasileiro, especialmente quando a produção ocorre em parceria com empresas no exterior. O relator na comissão, o deputado Júnior Mano, do PSB do Ceará, apesar de recomendar a aprovação da proposta, alertou para esse risco em seu parecer. Lido pela deputada Adriana Ventura, do Novo de São Paulo.
11: Aliás, essa é uma barreira que pode impedir que produtos regulares e de efeito comprovado circulem no mercado nacional, prejudicando pacientes e a própria cadeia de comercialização.
9: O projeto pretende fortalecer o sistema de vigilância sanitária no Brasil, coordenado pela Anvisa, e busca garantir a qualidade dos medicamentos sem criar barreiras desnecessárias para o setor. Da Rádio Câmara de Brasília, Sofia Peçanha.
6: Saúde.
7: deputados aprovaram a prevenção obrigatória à trombose em hospitais com internação. Depois de aprovado pelo

0: Senado e pela Câmara, o texto aguarda sanção presidencial, como informa a repórter Daniele Lessa.
1: A Comissão de Constituição e Justiça da Câmara dos Deputados aprovou o projeto que torna obrigatória a adoção de medidas de prevenção ao tromboembolismo venoso em hospitais públicos e privados e em unidades de saúde com internação. Pelo projeto, hospitais deverão manter uma estrutura voltada à prevenção da doença. O tromboembolismo venoso acontece quando um coágulo se forma nas veias e se desloca, fazendo obstruções que podem causar a morte. O relator da proposta, deputado Hildo Rocha, do MDB do Maranhão, recomendou a aprovação do projeto com uma mudança de redação. Em vez de estabelecer a criação de uma comissão, como no texto aprovado pelo Senado, o projeto passa a usar o termo estrutura para dar mais flexibilidade às unidades de saúde. Segundo o relator, a proposta pode ajudar a reduzir complicações durante internações hospitalares, especialmente em tratamentos mais complexos.
2: Formar o protocolo para evitar esse tipo de doença, que é uma consequência de um tratamento. Todo tratamento que é feito nos grandes hospitais do Brasil, de combate ao câncer, ele já tem. Os nossos hospitais públicos não existe.
1: O projeto que obriga hospitais a adotarem medidas de prevenção ao tromboembolismo venoso já foi aprovado pelo Senado e Câmara. Da Rádio Câmara de Brasília, Daniele Lessa.
3: Direitos Humanos.
4: A Câmara dos Deputados aprovou uma proposta que incentiva a participação de jovens em serviço voluntário. A repórter Paula Bittar acompanhou a votação.
5: Uma proposta aprovada pela Câmara busca incentivar a participação de jovens em serviço voluntário voltado ao amparo de idosos, pessoas com deficiência e crianças. De acordo com o texto aprovado, os programas de amparo voltados para crianças e adolescentes, para moradores de rua, para idosos e pessoas com deficiência poderão contar com serviço voluntário de jovens entre 15 e 29 anos. Os jovens que precisarem terão acesso a um serviço de acolhimento durante o voluntariado, conforme regulamentação futura. Mas a participação em serviço voluntário não pode ser colocada como condição para esse acolhimento. A relatora na Comissão de Constituição e Justiça, deputada Laura Carneiro, do PSD do Rio de Janeiro, comentou a importância da proposta.
6: É uma tentativa de unir jovens com pessoas idosas e com pessoas com deficiência. Então, esse jovem, né, que está no serviço voluntário, vai ser habilitado para trabalhar nos abrigos, enfim, nas áreas de recebimento, que são de acolhimento, tanto de pessoas com deficiência como de idosos.
5: O projeto, que busca incentivar a participação de jovens em serviço voluntário voltado ao amparo de idosos, pessoas com deficiência e crianças, vai ser analisado agora pelo Senado. Da Rádio Câmara de Brasília, Paula Bittar.
3: Educação.
0: Avança na Câmara projeto que garante o uso gratuito de espaços das universidades por estudantes e funcionários. A repórter Júlia Lopes tem mais informações sobre a proposta.
7: A Comissão de Educação da Câmara dos Deputados aprovou o projeto de origem do Senado que autoriza universidades federais a cederem espaços de forma gratuita para associações de estudantes, professores e servidores. Atualmente, a legislação proíbe instituições federais de ensino de doar ou ceder imóveis gratuitamente, independente da finalidade. A proposta altera essa regra ao reconhecer que essas entidades fazem parte da própria comunidade universitária e contribuem para a missão acadêmica, o debate interno e o desenvolvimento institucional. A relatora do projeto, deputada Dandara, do PT de Minas Gerais, explica que hoje esses grupos precisam pagar taxas para utilizar os espaços das universidades, mesmo quando se reúnem para atividades internas. Segundo ela, o projeto vem justamente para garantir esse uso sem custos.
8: A de garantir a cessão de espaços da universidade à sua comunidade acadêmica, ou seja, professores, estudantes, técnicos, sem ter que cobrar uma contrapartida de volta. Porque, infelizmente, alguns regramentos exigiam pagamento de taxas. Não se imagina os estudantes tendo que fazer uma reunião do conselho, do curso, a convocar uma assembleia com todo o custo e ter que pagar para usar aquele espaço que é da universidade.
7: A deputada também destacou que a Constituição Federal assegura a autonomia universitária, Por isso, algumas universidades já resolveram essa questão internamente, por meio de decisões dos conselhos superiores, enquanto outras ainda enfrentam dificuldades para avançar nesse tema. O texto, que trata da disponibilização gratuita dos espaços das universidades para suas entidades, já foi aprovado pelo Senado e segue agora para análise na Comissão de Constituição e Justiça da Câmara. Da Rádio Câmara de Brasília, Júlia Lopes.
3: Votação.
4: Deputados podem votar proposta que exclui construção e reforma de escolas do limite legal de gastos orçamentários. O repórter Antônio Vital tem as informações.
9: Ganhou o regime de urgência e pode ser votado a qualquer momento no plenário da Câmara, projeto que tira dos limites de gastos do arcabouço fiscal os recursos destinados ao programa do MEC responsável pela construção e reformas de escolas de educação básica. O projeto apresentado pela comissão especial que analisou o Plano Nacional de Educação exclui esses gastos dos cálculos do resultado final, que é a diferença entre as despesas e as receitas do setor público. De acordo com a deputada Tabata Amaral, do PSB de São Paulo, que presidiu a comissão especial e assina o projeto, os recursos do Programa Nacional de Infraestrutura Escolar virão dos royalties de petróleo e gás. A justificativa apresentada para excluir esse total dos limites do arcabouço fiscal decorre da necessidade de ampliar os investimentos nas escolas. Para a presidente da comissão especial, isso vai ajudar a alcançar as metas previstas no Plano Nacional de Educação para os próximos 10 anos. Com regime de urgência, o projeto pode ser votado diretamente no plenário da Câmara, sem passar pela análise das comissões permanentes da Casa. A urgência foi aprovada de maneira simbólica, mas foi criticada por deputados da oposição. Para o deputado Bibo Nunes, do PL do Rio Grande do Sul, a proposta desrespeita os limites dos gastos públicos.
10: O PL orienta não, porque existe aí um aumento velado, indireto, para estourar o teto de gastos públicos. E nós somos contra estourar o teto de gastos públicos. Precisamos colocar ordem, disciplina e respeito aos gastos públicos.
9: Já o relator do projeto, o deputado Moses Rodrigues, do União do Ceará, disse que a exclusão dos gastos do arcabouço vai permitir investimentos de 280 bilhões de reais nas instalações físicas das escolas da educação básica. Segundo ele, 15% do total serão investidos na melhoria das universidades e institutos federais.
11: Nós estamos garantindo 280 bilhões de reais para a educação brasileira nos próximos 10 anos, para que nós possamos garantir que todas as metas do Plano Nacional sejam atingidas. Nós encontramos esse recurso dentro dos recursos extraordinários do pré-sal, e aí todo o excedente do pré-sal nos próximos 10 anos, ele seria colocado fora do arcabouço fiscal, viriam atender toda a demanda de infraestrutura escolar no Brasil.
9: Ainda não há data para votação no plenário da Câmara do projeto que tira dos limites de gastos do arcabouço fiscal os recursos destinados à construção e reformas de escolas públicas. Da Rádio Câmara de Brasília, Antônio Vital.
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3: Transportes.
0: Os deputados analisam proposta que pode aumentar a punição contra a perturbação do sossego com níveis de ruído de caixas de som, carros e motos. O repórter José Carlos Oliveira tem as informações.
13: O deputado Hugo Leal, do PSD do Rio de Janeiro, apresentou projeto de lei para agravar as sanções contra quem perturba o sossego alheio por meio de barulhos estridentes, como o uso de caixas de som com volume elevado ou a descarga aberta de carros e motos. A proposta altera a Lei de Contravenções Penais e o Código de Trânsito Brasileiro. Hugo Leal apelidou o texto de Lei do Sossego.
14: Estamos ampliando essa punição, inclusive saindo a multa de R$ 1.000. reais até 500 mil reais, para aqueles casos, por exemplo, eventos não autorizados. No CTB, para som, também carros com som, e para descargas, aqueles aí, as famosas motocicletas que tiram o miolo e fica aquele barulho ensurdecedor. Então nós estamos também ampliando a multa, a suspensão da carteira, né, da carteira de habilitação.
13: Segundo Hugo Leal, dados da Organização Mundial de Saúde mostram que níveis de ruído acima de 50 decibéis podem causar efeitos físicos, como dores de cabeça e irritabilidade, e também emocionais, como ansiedade e depressão. A intenção da proposta de lei do sossego é prevenir esses danos à população.
14: Na realidade, tem a ver com perturbação do sossego lato sensu, ou seja, no seu sentido mais amplo, né? Que não há uma coisa que mais incomode e que mais afeta a saúde mental das pessoas é você estar no seu descanso ou estar no seu trabalho e ter um som alto, ter um veículo ou uma motocicleta, né? Quem nunca foi cortado dentro da sua fala, dentro da sua casa, com um barulho, aquele barulho estridente? Então, nós propusemos aqui um PL do sossego, ou seja, da perturbação do sossego.
13: A proposta ainda está em fase inicial de análise na Câmara e vai passar pelas comissões de Viação e Transporte, de Constituição e Justiça, antes da votação final no plenário. Da Rádio Câmara de Brasília, José Carlos Oliveira.
3: Agricultura.
4: Avança na Câmara o projeto que proíbe conversão de leite em pó importado para a forma líquida pela indústria de alimentos. A repórter Maria Neves explica por que a medida foi proposta.
1: A Comissão de Agricultura da Câmara dos Deputados aprovou o projeto que proíbe a conversão de leite em pó e outros derivados importados para a forma líquida para uso em indústrias, laticínios ou qualquer outra empresa alimentícia. Atualmente, segundo o autor, deputado Zé Silva, do União de Minas Gerais, a indústria alimentícia utiliza leite em pó reconvertido na elaboração de produtos como queijos, iogurtes, leite condensado e creme de leite. Como o leite em pó importado é mais barato, de acordo com o parlamentar, essa prática traz prejuízos para os produtores nacionais. Segundo Zé Silva, os pecuaristas brasileiros estão vendendo o leite a um preço menor que o custo de produção. Produzir um litro de leite, de acordo com ele, custa R$ 2,00 e o produto estaria sendo vendido a R$ 1,50.
15: Ao proibir o consumo e a reconstituição de leite, seus derivados, soro, por exemplo, em pó, de origem importada, nós vamos forçar os laticínios, forçar as indústrias a comprar o leite brasileiro. Esse leite brasileiro, ele tem melhor qualidade e vai garantir também ao consumidor um produto de melhor qualidade e também de preço mais baixo. O consumidor brasileiro, ele tem o Brasil entre os 5 maiores produtores de leite do mundo. O mundo inteiro protege os seus produtores e nós precisamos fazer essa mobilização no Brasil. Afinal de contas, é 1 milhão e 100 mil produtores, 5 milhões de pessoas que estão trabalhando.
1: Zé Silva explica que no ano passado o Paraná adotou uma lei semelhante, que proíbe a conversão para a forma líquida do leite em pó importado para uso industrial. De acordo com o relator do texto, deputado Welter, do PT do Paraná, a medida já apresenta resultados. Segundo afirma, desde a entrada em vigor da lei, houve uma redução de cerca de 50% das importações de leite em pó no estado. Além disso, Welter afirma que ocorreu uma interrupção na trajetória de queda do preço do leite e os preços do produto já começaram a se recuperar no mercado. O projeto que proíbe a conversão de leite em pó importado para a forma líquida pela indústria de alimentos ainda será votado pela Comissão de Constituição e Justiça. Da Rádio Câmara de Brasília, Maria Neves.
3: Relações Exteriores.
0: O plenário da Câmara ratifica acordo internacional sobre compra, venda e manutenção de aeronaves civis e seus componentes. A repórter Daniele Lessa acompanhou a votação e tem os detalhes.
1: A Câmara dos Deputados aprovou o projeto para ratificar a adesão do Brasil ao Acordo Internacional da Organização Mundial do Comércio sobre o comércio de aeronaves civis. O projeto foi enviado ao Congresso pelo Poder Executivo, que defendeu a adesão ao acordo como algo positivo para atrair investimentos na indústria nacional de aviação civil. Com a aprovação, o Brasil passa a integrar um conjunto de regras internacionais que tratam da compra, venda e circulação de aeronaves civis e seus componentes, incluindo serviços de manutenção e reparo. Esse acordo está em vigor desde 1980 e conta hoje com 33 membros, incluindo Estados Unidos, União Europeia e Japão. Entre os principais pontos, o acordo prevê a eliminação de tarifas de importação para aeronaves civis e diversos itens do setor, como turbinas, simuladores de voo e equipamentos de bordo. Também estabelece diretrizes para reduzir barreiras comerciais e garantir condições mais previsíveis para o mercado. Relator da proposta na Comissão de Viação e Transportes, o deputado Júlio Lopes, do PP do Rio de Janeiro, disse que o acordo aumenta a segurança jurídica e insere o Brasil de forma mais ativa nas decisões globais sobre aviação civil. Ele destacou também os efeitos positivos no setor aéreo.
16: Para o setor de transporte, os efeitos são diretos. Redução de custos operacionais para as companhias aéreas, facilitação do acesso a insumos e tecnologias, estímulo à modernização e à expansão da frota nacional, com impactos positivos na conectividade e na qualidade dos serviços prestados à população.
1: Na balança comercial brasileira, o comércio de produtos cobertos pelo acordo movimenta cerca de 41 bilhões de dólares por ano. Os principais parceiros do Brasil nesse setor são Estados Unidos, China, Alemanha e Argentina. O país importa a maior parte dos equipamentos, mas também tem presença importante na exportação de aeronaves de médio porte, principalmente por causa da Embraer. O projeto que aprova o Acordo Internacional da Organização Mundial do Comércio sobre o comércio de aeronaves civis seguiu para análise no Senado. Da Rádio Câmara de Brasília, Daniele Lessa.
17: Termina agora o Jornal Câmara dos Deputados, produzido pela Rádio Câmara, com trabalhos técnicos de Alan de Souza e apresentação de Val Monteiro e Márcio Aquilissardi. Uma boa noite para você.
0: A Voz do Brasil volta amanhã. Boa noite.
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18: 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Hoje, terça-feira, 23 de junho, estamos com 6 graus e 7 décimos de temperatura. Meu termômetro aqui na casa está marcando 5,9, 87,5% umidade relativa do ar.

0: hoje diferente. Estamos trabalhando remoto, não de moto, tá? Estamos trabalhando remoto hoje. Então, o 996191014, gente, somente para mensagem, tá? Somente para mensagem de WhatsApp, mensagem de áudio, ou então mensagem escrita, tá, gente? Não adianta ligar nele, que a gente não tem como atender, tá? 996191014, é o telefone da rádio, tá? 8:02.
1: Eu parei meu carro agora, porque eu tenho uma mensagem pra você que tá desistindo dos seus sonhos. Não desista. Nunca, nunca desista de amar. Nunca desista de ser melhor. Nunca desista de buscar a realizar os seus projetos. Eu vou resumir uma historinha para vocês que é um fato. Abraham Lincoln, já ouviu falar? Abraham Lincoln, ele foi comerciante aos 30 anos de idade. Não deu certo, faliu. E aí ele entrou na vida política. Foi derrotado em uma eleição para o legislativo aos 32 anos de idade. Abraham Lincoln desistiu? Não. Estudou e aos 34 anos tentou a agricultura. Mais uma vez, não deu certo e ele faliu. Arrumou uma namorada e aos 35 anos a sua noiva faleceu. Aos 36 anos, Abraham Lincoln entrou num colapso nervoso. Era para ele desistir, parar, não tentar jamais, mas ele não desistiu. Ele tentou mais uma vez. Aos 43 anos, perdeu as eleições. Aos 46, perdeu as eleições. Aos 48 anos, tentou novamente. E o que você acha? Perdeu novamente. Mas ele desistiu? Abraham Lincoln continuou. Aos 55 anos, ele perdeu novamente as eleições para o Senado. Aos 56 anos, Abraham Lincoln perdeu as eleições como vice-presidente dos Estados Unidos. Ele desistiu? Jamais. Um grande guerreiro. Abraham Lincoln, com 60 anos de idade, se tornou um dos maiores presidentes dos Estados Unidos, lembrado até hoje. Portanto, nunca, nunca, nunca desista dos seus sonhos. Você pode muito mais do que você está pensando. Não deixe ninguém ditar as regras para você. Alguém dizer para você que você não pode, porque você pode. Basta querer. Seja apaixonado pela vida. Não desista de amar as pessoas. Não desista de fazer o bem para as pessoas. Não desista de fazer as suas orações todos os dias, porque a tua bênção, ela vem chegando. E aos nossos olhos, nós não podemos enxergar a luta que é invisível, a luta que é espiritual. Os anjos guerreiam, estão guerreando até chegar com a nossa bênção, com a tua graça. Pense nisso. Tenha uma semana abençoada. Que Deus te ilumine e te abençoe. Muita fé. E Deus fala joia.

0: Olá, olá, olá, boa noite. A gente está chegando aí de novo para mais um programa da noite contigo, amigo ouvinte da 104. A boa música, alegria, informação, entretenimento a partir de agora no seu rádio, amigo. 29-9877-6256, 99619-1014. 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Hoje é terça-feira, 23 de junho, 6 graus, 2 décimos é a temperatura, 8 horas e 15 minutos. Hoje a gente está trabalhando remoto, né, gente? A gente está trabalhando de casa. Talvez esteja falhando um pouquinho aí, né? É bastante acúmulo de coisa na internet, né? A gente está aí com live aberto, a gente está com 2, 3 sites abertos aqui pela questão da previsão do tempo, né? Daqui a pouquinho a gente fecha mais esses sites aí, né? Daí vai dar uma tipada, né? Vai dar uma tipada. 104, programa da noite, líder de audiência. 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
1: 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Falamos também aí do baile nesse sábado, né? Nesse sábado lá no Zinho, Solteirões do Brasil e também o Geração 3, a partir das 8 da noite. Tem muita festa boa, muita música boa lá no Bar do Zinho, neste sábado, a partir das 8 da noite. Então, Geração 3 e Solteirões do Brasil. 8h21, vamos para a previsão do tempo, e a previsão do tempo vem... Ah, vamos lembrar aí também, né? Vamos lembrar aí também que neste domingo nós temos lá no Sandro Schmidt, né? No Sandro Schmidt, neste domingo tem Top Som a partir das 18 horas, o pessoal está convidado. Muito bem. 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
0: Vamos pegar o microfone na mão, que fica mais fácil aqui, né? Vai ficar... Fica melhor. Vamos lá. 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Amanhã, muito mais frio do que hoje de manhã, tá? Principalmente de manhã. Muito provavelmente, pessoal, a gente vai ter um geadão amanhã de manhã. Muito provavelmente. Tá claro, tá limpo. Tá muito propício para uma geada. Não deve esquentar muito durante o dia, entre 3 e 12 graus. Quinta-feira, entre 5 e 14 graus, frio, né? Entre 5 e 15 graus na sexta, entre 6 e 17 no sábado, Daí no sábado, gente, no sábado, a gente tem uma pequeníssima chance de garoa no final do período, no sábado. No domingo, a gente tem estabilidade. Domingo e segunda-feira, os nossos modelos meteorológicos, eles estão colocando instabilidade para nós. A gente tem aí três modelos, né? Três modelos e todos eles estão colocando instabilidade para nós no domingo. No domingo aí uma chuva bastante consistente. Vou olhar a segunda-feira aqui. Segunda-feira também ainda tem um pouco de instabilidade, mas está colocando uma chuva mais consistente aí para o domingo. Então, essa é a situação que a gente tem. Questão das temperaturas, gente, na semana que vem. Semana que vem aí, vamos dizer assim, o dia mais quente é a segunda-feira, mesmo com instabilidade. A Metsul Meteorologia coloca chuva todos os dias da semana que vem. O climatempo ainda não. Eu não consigo... Aqui a gente consegue olhar a terça-feira. Terça-feira sem chuva, pelo menos por enquanto, que está mostrando aqui o sistema Cosmos, aí, que é o sistema brasileiro. Vamos dar uma olhadinha aqui com o modelo do Indy. Vamos olhar o domingo aqui. Domingo aqui tem chuva no domingo. Vamos olhar a segunda. Tem um pouco de chuva na segunda. Terça-feira? Não. Quarta-feira? Não. Então, vamos olhar essa semana aqui, vamos ver se muda alguma coisa pelo Indy. Não. Então, a instabilidade deve chegar para nós na manhã de domingo, muito provavelmente durante a madrugada, de sábado para domingo, a gente deve ter a chegada da instabilidade. É o que está mostrando a previsão aí para os próximos dias, então. Tempo bom até sábado, final do sábado, início do domingo, a gente entra com instabilidade, chuva entre domingo e segunda-feira, e essa chuva pode chegar aí na casa dos 40, 50 milímetros. Vai ser só no domingo? Não sei. Ainda não dá para ver. Dois modelos colocam chuva somente no domingo. Nós temos o outro modelo do Climatempo colocando chuva na segunda. O que pode acontecer aqui? Essa chuva pode vir só no final do domingo e se arrastar até segunda-feira. Ou ela já começa no sábado e vai durante o domingo. Ao que tudo indica pelas imagens que a gente olha aqui das previsões, né? As previsões que mais certo dão, chove durante o domingo. 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Vamos para o resultado da loteria. 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Quinto prêmio, 4.581, 4.581.
1: Quarto prêmio, 251, 0.251. Terceiro prêmio, 9.851, 9.851. Segundo prêmio, 8.130, 8.130. E o primeiro prêmio, em nome da Laje da Miquinho, 6.954. 6.954 é o primeiro prêmio. 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Quinto prêmio, 4.581. Quarto prêmio, 251. Terceiro prêmio, 9.851. Segundo prêmio, 8.130. E o primeiro prêmio, 6.954. Se tu acertou, parabéns. Se tu não acertou, fazer o quê? E esperar até amanhã. Amanhã tem loteria federal, tu joga, pode ser que daí a sorte sorri pra ti. Ela não quis hoje, quem sabe amanhã. 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Possíveis datas e horários das partidas do Brasil na segunda fase da Copa. Em rodada de artilheiros em alta, Inglaterra e Gana decepcionam e ficam no empate. Nego Di é condenado a mais de 14 anos de prisão por estelionato e lavagem de dinheiro por venda de rifas virtuais. Abel Braga confirma a proposta de clube argentino por Borré e promete reposição no ataque do Inter. Grêmio goleia o Bahia pelo Brasileirão Sub-20 e escapa do rebaixamento. Era o dinheiro da minha vida. Vítimas contam como funcionava esquema de falsos investimentos no Rio Grande do Sul. Grêmio disputará campeonato de base com Real Madrid e Barcelona no Caribe. Inter para a maratona de jogos contra adversários fortes depois da Copa do Mundo. Estas as manchetes do GZH. 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Croácia enfrenta o Panamá em duelo no grupo da Inglaterra na Copa. Bolsonaro depõe no Distrito Federal e diz que queria consertar a arma apreendida em Blitz. Inglaterra e Gana empatam sem gols e grupo fica embolado. CR7, o Cristiano Ronaldo, tem chuteira dourada anunciada após recorde. Ronaldo se nega a responder perguntas sobre Lionel Messi. Gilmar Mendes defende condenação de Zambelli e envia garantias à Itália. Governo renova a cota para importação de carros elétricos sem imposto. Caio Ribeiro viraliza com guarda-chuva durante transmissão. Seleção espera 2 horas e meia dentro do avião para decolar para Miami. Influencer MAGA, rompido com Trump, agora anuncia que não apoiará o partido. Em possível surto, o homem mata 4 pessoas em Minas Gerais e só é parado a tiros. Justiça atende pedido da 777 e afasta Pedrinho e conselheiros da SAF do Vasco. Justiça da Flórida aceita Brasil em ação de Rumble e Trump média. Contra Moraes.
0: Aliás, vamos refazer isso aqui, tá? Justiça da Flórida aceita Brasil em ação da Rumble e Trump media contra Moraes. Ronaldo volta a desmentir frase sobre Messi e revela bastidor em conversa com Romário. Inventaram a entrevista. Nego Di e esposa são condenados à prisão. Em processo contra a empresa de Ana Hickman, mensagens tem ex prometendo quitar dívida. Chapecoense anuncia a contratação de meia ex-Flamengo. Filho faz longo post explicando comentários de Astrid Fontenelle em condenação de empresário. Aston Villa faz oferta ao Flamengo por lateral Emerson Royal. Empresário preso em operação que deteve MC Rian e pôs e morre em Santos. Brasil encara a Ucrânia para seguir 100% na Liga das Nações Masculina. Trabalhador impressiona no refeitório da empresa com pratos gigantes de comida. Liberado para acertar com um novo clube, Ganso não chega a acordo e se reapresenta ao Fluminense. Sogro confunde bicarbonato com sal em churrasco e família vai parar no hospital no Rio de Janeiro. Há mais de um ano sem jogar, volante do Atlético Mineiro vive momento de incerteza na carreira. Mulher descobre que TV de 75 polegadas dada pelo namorado foi comprada com o próprio cartão em Minas Gerais. Daí fica fácil. Motorista que devolveu 131 milhões de reais sofreu golpe do falso advogado. Clube inglês prepara oferta milionária ao Cruzeiro para fechar com um goleiro Otávio. Estas as manchetes da Globo. Estamos indo para gás.com, notícias da nossa região, aqui na 104, AFM Cerro Branco. Santa Cruz abre licitação para investigar possível contaminação em antigo lixão. Prefeitura de Santa Cruz... A Sana, também não. Pavimentação da rua José Severino Pique avança no bairro Aliança, em Santa Cruz. Liga de Combate ao Câncer cria grupo de apoio para pacientes e familiares em Veracruz. Fiscalização encontra irregularidades em veículos de transporte coletivo em Santa Cruz. Comercialização da safra de tabaco avança, mas segue mais lenta no Rio Grande do Sul. Estudo técnico vai apontar valor do reequilíbrio do contrato de concessão da 287. Interior de Santa Cruz amanhece com geada. Foi hoje, né? Amanhã deve ter mais. Estas as manchetes de alguns dos principais sites de notícias aqui na 104, AFM Cerro Branco. 8 horas e 37 minutos. 8 com 37. Abraços. Abraços aqui vão para quem? Vamos olhar aqui na live, né, tio Furão? Vamos olhar aqui na live, tio Furão. A Angela Jones, o Neca, a Tonha e o Tonho, a Nélcia Silvina, o Valério, a Arenita Beira, o Senildo, o Jânio Saraiva, lá de novo Cabrais, né? O Dyson e a Eliane, o Hernani Petterman, o Fernandinho, a Claudete dos Santos, pediu o Chiru Missioneiro para a Clefne. Ah, Quem quiser um gato macho, eu tenho um para doação. Tá bom. Tá dado o recado. Tá dado o recado da Claudete, tá? Muito bem. Vamos ver aqui, o Raul Pavanato e a Dorli, o Romeu e a Ereni, a Marisa e o Elton, o Juscelito e a Ironda, o Darcy e a Sirley, também quem mais aqui, né, foram o Vilmar, a Romilda, né, o Dibirtz, né, o Dibirtz tá ligado com a gente, a Claudete, o Maneco, a Silvina, a Rejane e o Jorge. Vamos mandando mais abraços aqui também pra quem, Furão? Vamos olhar aqui, né? Vamos olhar aqui. O Iraí Reban, né? O Dibirto eu já falei aqui, né? O Dibirto eu já falei. E hoje pra mim mandar as homenagens aqui, né? Eu preciso olhar no meu celular, rapaz, né? Eu tenho que olhar no meu celular que eu tirei retrato aqui, né? O Márcio, né? O Márcio, o Sandro, a Célio, o Márcio, a Andréia, a Brenda, né? O Márcio diz ele, estamos na escuta faz tempo. A Brenda está no rádio, né? Escutando o rádio, então. Tá bom. Abraço, Brendinha. Né? Quem mais aqui, né? O Michael e a esposa, o seu Armando e a dona Jane, né? O Zinho, né? O Zinho então com aquele bailão nesse sábado aí, né? Bailão no sábado no Bar do Zinho, certo, gente? Vamos pegar aqui. Já falei aqui, né? O de Birto eu já falei. E hoje, pra mim, mandar as homenagens aqui, né? Eu preciso olhar no meu celular, rapaz, né? Eu tenho que olhar no meu celular que eu tirei retrato aqui, né? O Márcio, né? O Márcio, o Sandro, a Célio, o Márcio, a Andréia, a Brenda, né? O Márcio diz ele, estamos na escuta faz tempo. A Brenda está no rádio, né?

0: Tá bom, abraço, Brendinho. É? Quem mais aqui, né? O Michael e a esposa, o seu Armando e a dona Jane, né? O Zinho, né? O Zinho então com aquele bailão nesse sábado aí, né? Bailão no sábado no bar do Zinho, certo, gente? Vamos pegar aqui então. Deixa o Furão ver onde é que estão aqui, onde é que tá as homenagens, né, Furão? Hoje eu tive que tirar um retrato aqui pra mim ter aqui em casa, né? Já que a gente tá de casa hoje, viu? Tamo no calor aqui do aquecedor, tá? Tamo no calor do aquecedor. O Nilton e a Vonete, o Nestor e a Rosane, o Olde Maria Maria, o Romildo e a Celimor, o Jair e a Adriana, o João Calisto e a Silda. É, o Calisto e a Silda tem boia nesse sábado à noite de novo, tá, gente? O Edenir e a Lúcia, o Nelson Carvalho e a Glória, o Flávio e a Iris, a Renata Matias, o Osmar e a Nair, o Mauro e a Gelsita, né? Também a Carla e o Arno, o Lorivaldo, o Albino Reben, o Eloy Ziman, o Flávio Born. Aqui também, vamos pegar os demais aqui, né? O Hilário e a Nádia, a Alessi e o Celso, o Darcy e a Belonia, a Marisa Batk e seu Luiz, a Marizinha e o Zezinho, a Tia Reni, a Liege, o Clério e a Chane, a Marina, a Julieta e o João, a Mara e o Olívio. Vamos pegar os demais aqui, né? Não vamos deixar ninguém aí, né? Ainda mais num frio desse, o pessoal tira aí pra escutar o programa do Furão, né? E daí o Furão não fazer homenagem, daí, Ebra! A Ebra! O Ivo Beck e a Cleonice, o Jair e a Jurema, o Everaldo e a Loreto, o Alvarino e a esposa aí também na linha Pfeiffer, o Jaco Redl, o Írio e a Marlete, o Célio Beck, o Eugênio Varros e a Rosalina, o Lourenço Mila, o Zato Mila, o França Mila, o Henrique lá de Novo Cabrais, também aí o Verno e a esposa, o Ari Butz, que é essa turma aí ligada com a gente, também a Lorena Winter, né, a Lorena Winter e o Chico, né, o Romeu Sauresic, aqui, quem mais? A Nayara, a Veroni, o Agenor, a Eveline, o Rafael, o Loreno aí na entrada do Travessão Schenfeld, o seu Lauro Simaman, aquele abraço aí, família também, né? O André e a Valquíria, o Alemão da Aviação e a Marlene, né? A Noêmia Bilhão, lá em Cachoeira do Sul, ligada com a gente aí, acompanhando na live, né? Acompanhando nós na live aí, ó. Aquele abraço, pessoal, aí, tá? Hoje a gente tá aqui em casa, né? Tá aqui em casa, né? Mas nem o aquecedor tá querendo ajudar aí nos pezinhos do pobre bicho, né? Que barbaridade! 8 horas e 43 minutos, vamos de música! Ah, vamos mandar aí pra Vera e pro Carlos, pra Terezinha e pro Neri, também pra Lisane e pro Carlos. Esse pessoal aí que tá ligadaço com a gente, escutando o programa do Furão aí, né? O programa da noite, líder da audiência. Há 20 anos e meio já, rapaz. É muita falta de opção, né? 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
1: E chegando aquela valsa batom, nossa. Mais uma.

8:51, 8:51. E estão dizendo que começou o vento lá fora, já temos aí nuvens. O Senildo tem um aquecedor campeiro, né? O antigo, a antiga gaveta do fogão a lenha com a brasinha, faz parte, né? Muito bem. Vamos mandando aquele abraço aqui pra quem? O Iraí Reben. O Iraí Reben pediu a valsa dos namorados com a banda Doce Encanto.

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2: 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Horas e 57 minutos, 8:57, né? A gente vai ajustando aqui, né, gente? Tamo de casa, fazia tempo aí que a gente não transmitia mais aqui de casa, né? Precisamos agilizar a coisa aqui, né? Devagarzinho a gente vai ajustando, tá? Devagarzinho a gente vai ajustando, né? Vamos mandando mais abraços aqui no Noêmia Bilhão, lá em Cachoeiro. Ezequiel Machado em Candelária, na linha do Rio. A Márcia Menezes está mandando música para a filhada Mike. O Vilmar Padilha, Tereza Ledi de Aquino, Ildonar Geuser, né? Voltando aí com os bailes, né? No dia 4, tá? Não é nesse sábado agora, é no outro sábado, né? Volta aí. Lá no Ildonar Geuser, aí na Vila Botucaraí, com o Top Som, que por sinal vai tocar agora, tá? O Ildonar, o pessoal, vai aí então pra esse pessoal, né? Quem mais pediu aqui, quem pediu Top Som aqui, né? Vamos olhar aqui, né? Vamos olhar que eu tenho pedido com Top Som. O Hernani Petaman pediu aí, tá? Pediu Top Som então, né? Vai tocar, né? Vou mandando aqui para Noêmia Bilhão, lá em Cachoeira também. Ezequiel Machado aí ligado com a gente também, né? Vamos ouvir o Top Som aqui então, né? A Terezinha e o Neri que pediram Top Som também de tardezinha aqui ainda, ó. A Vera e o Carlos também vão ouvir.